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2: Dez e seis.

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4: Dez e 54.

0: 11.2
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1: 11:10.

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1: A oração da noite, baseada no Salmo 91. Aquele que habita no esconderijo do Altíssimo, à sombra do Onipotente descansará. Meu Deus e meu Pai, boa noite. Eu me coloco em oração neste momento, no recanto da minha mente e coração, onde o Senhor tem morada, e peço que a tua sombra me cubra, pois no local onde o Senhor se faz presente, é um local onde me sinto seguro. Na intimidade da minha alma, com a sua presença eu me coloco sob a tua sombra, que me refrigera, me dá alívio, descanso e paz. Protegido por ela, me sinto seguro. E diante de todo o poder que só tu tens, eu me entrego ao descanso e à regeneração de tudo na minha vida. Direi do Senhor, Ele é o meu Deus, o meu refúgio, a minha fortaleza. Nele confiarei. Ao fazer morada no teu esconderijo, eu me sinto seguro. A minha força vem de ti, por isso peço que me carregue, me recarregue. É aqui onde quero estar. É aqui onde preciso estar para poder me revigorar. Pois na hora em que precisar sair, não irei estar da mesma forma que entrei. Minha confiança está toda depositada em ti. Com seu olhar de infinito amor, me fita os olhos e faz me entregar de corpo e espírito. Estou entregue em tuas mãos, pois eu confio e confiarei. Sei que tudo tu podes mudar, tem poderes para isso. Porque ele te livrará do laço do passarinheiro e da peste perniciosa. As ciladas da vida não vão mais me prender. As armadilhas dos caminhos não me manterão afastado da tua presença, pois estarei atento e vigilante para não permitir que nada nem ninguém possa me afastar do teu amor. As corrupções morais, físicas, as mentiras, as covardias, as más línguas, os pecados não me prenderão, pois tu me libertas de tudo isto no poder do teu santo nome. Pessoas desonestas, mal intencionadas, maldosas, não prevalecerão. Nenhuma enfermidade, perigo,

violência, acidente, devastação. Nada disso me atingirá, pois minha morada é junto a ti, sob tua sombra. Ele te cobrirá com suas penas, e debaixo das suas asas estarás seguro. A sua verdade é escudo e broquel. Pois assim me sinto, debaixo de tuas asas, protegido, guardado, amado. É esse sentimento que quero trazer para este momento de proteção. Que me sinta seguro e aquecido sob as penas das suas asas. E que prevaleça a justiça na minha vida. A verdade se faça presente e seja a minha defesa. A minha defesa e proteção é a verdade e a justiça. O Senhor, que é o justo juiz, defende minhas causas e impede que seja injustiçado, desonrado e desrespeitado. Não temerás espanto noturno, nem seta que voe de dia, nenhuma treva, nenhuma escuridão fará abalo na minha vida. A luz de Cristo ilumina a escuridão que possa me rondar e existir na minha vida. A luz de Cristo ilumina os caminhos para a minha vida, minha família, meu trabalho, minha saúde, minhas finanças, minha mente. Onde faço abrigo é um local de segurança e repouso. A escuridão não encontra morada sob a luz de Cristo. Que os perigos da vida não tenham a mim como um alvo. Todas as formas de violências, perigos, perturbações, influências negativas não me acertem, não me atinjam e nem me ofereçam perigo algum. Nem peste que ande na escuridão, nem mortandade que assole ao meio-dia. Não temo tramas nem planos contrários a mim. Os que maquinam para me atingir não terão sucesso, pois reafirmo, eu confio em Deus. Fortaleça a minha saúde, para que eu possa seguir de pé, lutando e batalhando a minha vida, o meu caminho. Para isso, a saúde é essencial. Com a tua proteção, poderei seguir em frente fortalecido, não sendo tocado por nenhuma enfermidade grave que me impeça de alcançar as grandes coisas que tens preparado para mim e que só o Senhor é conhecedor. 1.000 cairão ao teu lado e 10.000 à tua direita, mas tu não serás atingido. Me invada com teu Espírito Santo, que eu seja digno de ser morada do teu Espírito Santo. O Senhor é todo-poderoso e habita em mim. Nada nem ninguém pode me tocar. Passo pelo fogo, passo pela água, passo pela tormenta e sigo o meu caminho, pois nunca estou só. A minha fé é a minha proteção diante de todas as maldades e perigos do mundo. A minha fé é a minha fortaleza. E aonde quer que eu esteja, estarei com a presença do teu Santo Espírito comigo, a me guiar, a me inspirar, a me iluminar. Somente com teus olhos olharás e verás a recompensa dos ímpios.

0: Eu espero em ti, meu Senhor, e não compactuo com atos de impiedade. Que cada um colha a recompensa de acordo com seus atos, e que cada vez mais minhas atitudes me aproximem de ti. Aqueles que praticam o mal vão encontrar o que tanto buscam, mas eu não estarei envolvido com eles. Porque tu, ó Senhor, és o meu refúgio. O Altíssimo é a tua habitação. Nenhum mal te sucederá, nem praga alguma chegará à tua tenda. Mergulhado no teu Santo Espírito, eu estou totalmente entregue à tua graça. O Senhor habita em mim e eu habito em teu Espírito. Que nessa temporária passagem aqui na terra eu tenha meus passos guiados e guardados por ti e por todos do teu reino de amor. Porque aos anjos dará ordem a teu respeito para te guardarem em todos os teus caminhos. São eles, do teu reino, que me guardam, obedecendo suas ordens expressas. Eles obedecem suas determinações e eu as vejo sendo cumpridas em minha vida, no meu caminhar, no meu pensar, no meu repousar. Tudo está protegido e guardado por teus anjos. Eles te sustentarão nas suas mãos, para que não tropeces com o teu pé em pedra. Me guiam e me guardam, companheiros de jornada, amando do Deus Todo-Poderoso. Eu não cairei, não tropeçarei, porque sou amparado e guardado como algo valioso aos teus olhos. Pisarás o leão e a áspide, calcarás aos pés o filho do leão e a serpente. Nenhum inimigo prevalecerá, nenhum mal alcançará sucesso, nenhuma armadilha terá êxito contra mim. Se inimigos vêm de encontro a mim, é na tua autoridade que posso confiar. Nós somos feitos à tua imagem e semelhança e seguimos os teus ensinamentos. Na autoridade dada, no nome do Senhor Jesus Cristo, inimigo algum prevalecerá. Pois que tão encarecidamente me amou, também eu o livrarei. Pô-lo-ei num alto retiro, porque conheceu o meu nome. Ele me invocará e eu lhe responderei. Estarei com ele na angústia. Livrá-lo-ei e o glorificarei. Isso é promessa de vida que o Senhor nos faz. Meu Pai, resposta das minhas orações. É o Senhor quem afirma que me livrará e me guardará, que estará comigo nos momentos difíceis e irá me proteger, me ajudar a superar as adversidades da vida. E eu darei glórias ao seu santo e poderoso nome. Descanso totalmente entregue em tuas mãos, com a confiança de que estou guardado e protegido, e de que a cada novo dia não passarei só por tudo novamente. O Senhor estará comigo e eu estarei em ti. Obrigado, Senhor.
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2: 11:32.

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1: Meia-noite. 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
2: Esta é a história do homem, o cavalo e o seu cão. Os três eram grandes amigos e se tinham em grande estima. O homem cuidava do cavalo e do seu cão. O cavalo, por sua vez, sentia grande prazer de carregar o seu dono no lombo. E o cão, andando na frente, latia alegre e sentia-se feliz de trabalhar como guarda daqueles dois. E o homem alimentava o seu cão. E também o cavalo já tinha tido a oportunidade de desferir coices contra lobos que atacavam o seu melhor amigo. Pois bem, os três se amavam, os três se defendiam e os três caminhavam juntos. Iam por uma estrada quando um caminhão desgovernado veio e atropelou os três, que morreram na mesma hora. Quando os três abriram os olhos, estavam num lugar todo iluminado, numa outra dimensão, mas sentiam sede e foram caminhando, quando encontraram um grande portão feito de barras e pedras de mármore. E havia um guarda na entrada daquele portão. E os três, o homem, o cavalo e o seu cão, se aproximaram do guarda no portão e perguntaram: que lugar é este? E o guarda respondeu: aqui é o céu. E o homem disse para o guarda: estamos com muita sede. E o guarda disse: você pode entrar e beber à vontade. E o homem disse: obrigado. E foi entrando, puxando o seu cavalo e sendo acompanhado pelo cão, quando o guarda disse: opa, peraí, o senhor pode entrar, mas o cavalo e o cão não. E o homem argumentou: mas o meu cavalo e o meu cão foram na terra os meus melhores amigos, e eles estão com tanta sede como eu também quero dar água.

água para o meu cavalo e quero dar água para o meu cão. E o guarda disse: lamento, mas regras são regras. Aqui não entra animal. O senhor pode entrar e beber à vontade, mas o cavalo e o cão ficam do lado de fora. E o homem ficou triste. Puxa, mas o céu é assim? Tadinho do meu cavalo, tadinho do meu cachorro. Não, se o meu cavalo e o meu cachorro não podem entrar comigo, então também não vou entrar. Esse lugar é muito amplo, eu vou procurar água em outro lugar. E assim, o homem, o cavalo e o seu cão foram caminhando. E encontraram um lugar que parecia um sítio de tão lindo, bonito, muito bonito. E havia um homem descansando. E tinha um caminho que era adornado por árvores frondosas de ambos os lados. Então o homem, o cavalo e o seu cão se aproximaram do homem que dormia debaixo da sombra de uma árvore e disseram: amigo, tem água para a gente beber? E o homem disse: tem sim, naquela fonte ali. Pode beber quanto você quiser. E o meu cão, pode beber também? Pode, lógico. E o meu cavalo, pode beber também? Claro que sim. Muito obrigado, viu? E ele então, feliz da vida, entrou naquele lugar tão lindo, florido. Encontrou uma fonte de água cristalina e bebeu à vontade. E o seu cavalo também, e o seu cão. E ele ficou muito feliz, descansou um pouquinho e voltou para aquele homem que continuava sentado à sombra de uma linda árvore. E ele disse para aquele homem: amigo, responda-me, que lugar é este? E o homem respondeu: ora, aqui é o céu. E o homem, assustado, disse: como o céu? Há muitos quilômetros atrás eu encontrei um grande portão com pedras de mármore e o guarda me disse que lá era o céu. E o homem ouviu atentamente e disse: é, ele mentiu para você, lá não é o céu. Lá é o inferno. Opa! Lá é o inferno, mas o homem disse que era o céu. Pois é, o diabo é mentiroso e pai da mentira, ele mente para todo mundo. Lá é o inferno. E o homem ficou pensativo e disse para aquele que estava debaixo da sombra da árvore: isso deve causar muitos problemas, hein? Deve haver muita confusão aqui em cima, porque ele mentindo desse jeito, tem gente que acredita. E o homem respondeu: não, na verdade, ele nos faz um grande favor. Como assim? E o homem candidamente respondeu: é porque lá só ficam aqueles que são capazes de abandonar seus melhores amigos. Você está compreendendo essa história? Pastor João Ribe, mas no céu vai ter animal? Lógico que sim. Se Deus fez uma fauna tão rica aqui neste mundo transitório, você acha que na eternidade haverá menos maravilhas? Pelo contrário, você vai conhecer ali animais que você nunca viu antes, coisas tremendas. Quando a gente lê ali o livro de Apocalipse, no capítulo 4, a partir do versículo 2, a descrição é maravilhosa. Eu vou ler para você, escute só. João disse: e logo fui arrebatado em espírito, e eis que um trono estava posto no céu, e um assentado sobre o trono. E o que estava assentado era, na aparência, semelhante à pedra de jaspe e de sardônica, e o arco celeste estava ao redor do trono, e era semelhante à esmeralda. E ao redor do trono havia 24 tronos, e vi assentados sobre os tronos 24 anciãos vestidos de vestes brancas, e tinham sobre a cabeça coroas de ouro. E do trono saíam relâmpagos e trovões e vozes, e diante do trono ardiam 7 lâmpadas de fogo, as quais são os 7 Espíritos de Deus. E havia diante do trono um como um mar de vidro, semelhante ao cristal, e no meio do trono e ao redor do trono 4 animais cheios de olhos por diante e por detrás. E o primeiro animal era semelhante a um leão, e o segundo animal semelhante a um bezerro, e tinha o terceiro animal o rosto como de homem, e o quarto animal era semelhante a uma águia voando.

Quando? E os quatro animais tinham cada um respectivamente 6 asas, e ao redor e por dentro estavam cheios de olhos, e não descansam nem de dia nem de noite, dizendo: Santo, Santo, Santo é o Senhor Deus, o Todo-Poderoso, que era e que é e que há de vir. Veja só, eu não estou querendo dizer para você que os animais vão para o céu, porque o animal não é como o homem. O homem tem corpo, alma e espírito. Os animais aqui na terra têm apenas corpo e alma. Alma no sentido de vida. O animal não tem espírito nem entendimento. Então eu não vou dizer para você que os animaizinhos que morrem aqui vão para o céu, mas que no céu há animais que a gente nunca viu antes, como estes daqui, que falam, que tem aparência semelhante a leão, a bezerro, a águia ou ao rosto de um homem, mas são animais exóticos, criaturas que Deus colocou lá na glória e que um dia iremos conhecer. Mas a ilustração não está querendo bater neste ponto se animais vão ou não para o céu, mas sim a importância de você ser e ter o verdadeiro amigo. Pessoas aqui nesta vida que são capazes de abandonar os melhores amigos não são dignos de um dia morarem no céu. Pessoas aqui que são egoístas, avarentas, desleais, traidoras, elas irão receber como destino final o inferno, porque ali estão os desleais, os traidores, os avarentos. Por isso que o Senhor Jesus veio aqui a este mundo e pregou principalmente o amor ao próximo. E ele estendeu esse amor inclusive aos inimigos, dizendo: porque se amardes apenas os que vos amam, que recompensa tereis? Não fazem assim também os publicanos, isto é, as pessoas do mundo? As pessoas que não dão valor a mais nada nesta vida a não ser ao dinheiro? Jesus nos orientou a termos a verdadeira amizade por qualquer pessoa, até por aquelas que nos aborrecem, até por aquelas que nos odeiam e perseguem. Você tem que ser amigo, amigo leal, amiga leal, até o fim, tratar bem as pessoas que estão à tua volta, ser leal com cada uma delas e ser um ombro amigo o tempo todo, porque afinal de contas, não é isso que você espera de Jesus? E se nós recebemos o mandamento de sermos igual a Cristo, perfeitos como Deus, não é assim que nós devemos fazer com o nosso próximo e até com o nosso inimigo? Amar e ser amigo. E o Senhor Jesus se colocou como nosso verdadeiro amigo, mesmo sabendo que nós não éramos tão amigos assim. Afinal, Jesus já sabia que aqueles a quem ele chamava de amigos iriam negá-lo, abandoná-lo e traí-lo. Mas ele, tendo nos amado, nos amou até o fim, diz o Evangelho, e foi o nosso melhor amigo até a morte. Ele disse: ninguém tem maior amor do que este, de dar alguém a sua vida pelos seus amigos. Veja, mesmo sabendo que a nossa amizade não era tão sincera, ainda assim, ele foi amigo até o fim. Quando você, neste mundo, se decepcionar com as pessoas ou com os melhores amigos, quando eles te traírem, te enganarem, te desprezarem, te humilharem, te faltarem, lembre-se, o melhor amigo é Jesus Cristo. Nele você pode confiar, por este amigo você pode chamar. Até quando você estiver com o teu pensamento voltado para outras coisas, este amigo continua ao teu lado. Às vezes nos afastamos dele, arrumamos amigos estranhos, más companhias, às vezes até
somos amigos do mal. Porém, mesmo assim, ele continua sendo nosso amigo. Jesus te ama. Você que está ouvindo esta palavra, que tem andado por tantos lugares tenebrosos, que tem frequentado os ambientes de perdição, o Senhor Jesus tem te buscado, tem te procurado. E quando você volta para casa e sente aquele vazio na tua alma, e quando você chora ali no teu travesseiro, o melhor amigo está dentro do teu quarto, te confortando e te consolando. E quantas e quantas vezes o melhor amigo Jesus tem falado contigo à noite, e até no teu sonho ele tem te visitado, até pelos lábios das criancinhas ele tem te falado. O teu melhor amigo o tempo todo está contigo, na hora boa e na hora difícil, na hora da saúde e na hora da doença, em todo momento, na riqueza e na pobreza, o melhor amigo, ele não te abandona. Pense um pouquinho, ele entrou na glória, ele assentou-se à direita de Deus, ele está assentado sobre um alto e sublime trono, ele entrou naquele lugar maravilhoso, mas ali ele entrou e ele abriu as portas do céu para os seus melhores amigos. Porque se fosse para nos deixar aqui na terra, ele não aceitaria voltar para a glória. Aos seus discípulos ele disse: não se turbe o vosso coração. Credes em Deus, crede também em mim. Na casa do meu Pai há muitas moradas, pois eu vou preparar-vos lugar. E se eu for e vos preparar lugar, eu virei outra vez e vos levarei para mim mesmo, para que onde eu estiver, vós estejais também. O teu melhor amigo Jesus entrou no céu, mas abriu a porta para você. Está te preparando lugar, e aguarde, porque muito breve ele vai surgir nas nuvens dos céus para te buscar, e você ficará para sempre com o Senhor.

0: 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Meia-noite 17.
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0: duas horas.
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0: Duas horas.

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1: 12:17.

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1: 2:24

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1: 12:35.
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1: Três horas.

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1: 3:25.

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1: 3:28.
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1: 3:45.

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1: Quatro horas.

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1: 4:13.

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1: 4:23.

acreditar, mas Deus acredita na tua vida, no teu sonho. E Deus estará sempre contigo, porque Deus te ama. Não te troca, não te vende, não te empresta. Você é propriedade dele.

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4: A cidade de Fortaleza estava fervilhando naquele mês de férias. E uma categoria muito especial estava animada com o início de um torneio de vôlei de praia. Um torneio profissional que acontece só uma vez por ano em Fortaleza, com patrocínio das autoridades, da prefeitura, com muita divulgação na mídia. E valendo para o ranking nacional. E as duplas teriam que jogar umas contra as outras para ver quem seria o grande vencedor. E um moço chamado André, da Paz e Vida, sede de Fortaleza, atleta profissional de vôlei de praia, estava combinado de jogar com um outro atleta, formando uma dupla, o atleta Irineu. E aquela expectativa acontecendo, porém na véspera do campeonato, o outro atleta, o Irineu, chegou para o André e disse: André, não leva mal não, mas eu vou preferir jogar amanhã com outro jogador. Sinto muito. O André ficou super triste. Como que assim de repente alguém chegasse e dissesse: não, não quero mais? Ele ficou muito triste e preocupado. O coração até doía, mas como ele queria jogar e precisava muito da premiação, porque o dinheiro era bom, ele foi atrás de outro jogador. E o nome desse jogador era Bruno. E ele disse: Bruno, eu estou sem companheiro para fazer uma dupla. Você não quer jogar comigo? Você não quer fazer dupla comigo amanhã? E aquele atleta também disse para o André: ih, amigão, não vai dar não, eu já tenho outra pessoa para jogar. Aí ele foi procurar um outro jogador chamado Valdem. E este atleta também já veio com muitas desculpas, dizendo que não poderia jogar com o André. O André se perguntou: o que que está acontecendo? Estão me desprezando? Ninguém quer jogar comigo? Aí ele foi atrás.

de um atleta que estava em Fortaleza chamado Parazinho, de São Paulo. Mas o Parazinho também se negou a jogar com ele. O André ficou tão preocupado e nervoso que passou a sentir uma dor muscular terrível no corpo todo, nem sequer conseguia ficar de pé. Ele viu então que tudo estava dando errado. Cadê o outro atleta para jogar comigo amanhã? E esta dor agora em todo o meu corpo? Eu não aguento nem ficar em pé. E ele começou a orar a Deus. Mas a angústia foi aumentando. E quando chegou o dia do torneio, o André pegou seu material esportivo, chamou a mulher e disse: vamos até lá. E ela disse: mas você está com muitas dores e não tem ninguém para jogar ao seu lado. Os melhores jogadores não quiseram jogar com você. Fazer o que ali, André? Vai assistir? Ele disse: não, não vou assistir, eu vou jogar. E ele entrou no carro e foi dirigindo até o torneio. Porém, uma tristeza muito grande encheu seu coração no meio do caminho e ele começou a chorar. E em espírito, orou a Deus dizendo: meu pai, por que todo esse desprezo? Por que toda esta humilhação? Todo mundo me esnobou. Meu Deus, por acaso eu sou um mau jogador? É por isso que não querem jogar comigo? Por que estão me desprezando desse jeito? E ele parece que ouviu uma voz dizendo: vá e não temas. E quando ele chegou no torneio, iria começar o sorteio das chaves para ver quais duplas iriam jogar contra as outras duplas. E ele foi pedir a atenção do presidente da Federação de Vôlei de Praia. Disse que estava sem parceiro, mas o presidente da Federação de Vôlei sequer lhe deu atenção e disse: amigo, se você está sem parceiro, então não pode nem participar. O André ficou arrasado. Foi quando uma pessoa o puxou pelo braço e disse: vem cá, você está sem parceiro? É, ninguém quer jogar comigo, não sei o que está acontecendo. Eu queria tanto participar desse torneio e a premiação é boa. Me interessa isso, mas pelo jeito não vou poder nem jogar. E esta pessoa, que ele nem conhecia, falou assim: olha, o Evaldo também está sem parceiro. Por que que você não joga com o Evaldo? O Evaldo? Perguntou André. O Evaldo, aquele do ranking nacional? Não tem ninguém para jogar com ele? Puxa vida, eu jogo sim. Onde é que está o Evaldo? Ah, ele está na casa dele. Ah, é? Então vamos até lá. O André entrou correndo no carro e foi buscar o Evaldo. Convenceu o Evaldo a participar daquela inscrição de última hora, ir correndo ali para a quadra e participar do sorteio das chaves. E então começou o torneio. As duplas eram muito fortes e o André ficou assistindo, esperando o momento de entrar também na quadra, até que recebeu a ordem do presidente da federação para entrar. E juntamente com o Evaldo começou a partida. Aquela partida que estava sendo realizada justamente contra alguém que não queria jogar com ele. Agora ele era o adversário. Mas algo muito forte motivava André. E a partida foi se desenvolvendo, o jogo foi fluindo e, para a surpresa do próprio André, ele ganhou aquela partida. E ganhou a próxima, e a outra também, e foi para a semifinal. E aí, ali a dupla se reduzindo, um contra o outro, e novamente André venceu, até que teve a finalíssima. E toda a Fortaleza em peso compareceu às autoridades, porque ali ficaria conhecido o campeão do vôlei de praia, do torneio anual de Fortaleza. E aquela partida emocionante foi desenrolando de uma maneira extraordinária. E vejam só o que aconteceu. André.

e Evaldo venceram o campeonato e André foi conduzido até o pódio no primeiro lugar para receber o troféu das mãos do presidente da Federação de Vôlei de Praia de Fortaleza. Quando André pegou aquele troféu em suas mãos, ele sentiu uma emoção muito grande. Compreendeu imediatamente que Deus o havia exaltado, que ele tinha que ir em frente, não era para temer, porque Deus estava com ele. Todos o tinham desprezado, mas Deus não. Então André pegou aquele troféu, ergueu para o céu, dedicou a Deus, agradeceu, glorificou o nome do Senhor, e todos tiveram que reconhecer que aquele atleta, desprezado, humilhado, foi exaltado pelo poder de Deus. André segurava o troféu e apontava para o alto, dizendo: é pro Senhor, obrigado, meu Senhor. E ali os fotógrafos, os flashes e as autoridades, agora todo mundo querendo sair ao lado de André em todas as fotografias. O prefeito Juraci Magalhães estava lá, as autoridades também, o presidente da Federação de Vôlei, todos querendo ficar ao lado do André, aquele que ninguém olhava no rosto, aquele que ninguém queria. Agora todos sabiam que ele havia se tornado naquele torneio a pessoa mais importante entre todos os outros atletas. André foi honrado porque Deus o exaltou, porque ele colocou a sua vida nas mãos do Senhor. Eu tenho quase certeza que você não é jogador de vôlei de praia. Poucos são profissionais nesta área, mas qualquer que seja a sua atividade, se você quer vencer, então coloque a carreira, os planos, os planejamentos, o dia a dia e cada minuto nas mãos daquele que é o grande vencedor. Ainda que todos te desprezem e você pense até que não tem chance nenhuma, esta voz está te dizendo: não temas, vá em frente, porque eu sou contigo. E se você avançar, Deus gosta de pessoas que não desistem. E se você crer nesta voz que está te dizendo: vá em frente, não temas, então você será o grande vencedor, a grande vencedora, porque ele mesmo disse: no mundo tereis aflições, mas tende bom ânimo, eu venci.

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1: Nós estamos vivendo tempos difíceis e trabalhosos. Todos os dias surgem novos golpes. Os golpistas usam dos mais diversos artifícios para enganar empresas, bancos, trabalhadores e até aposentados. Infelizmente, nestes últimos tempos, nem as igrejas estão escapando. Por isso, eu quero fazer um alerta a você, que é fiel e temente a Deus e ama contribuir para a pregação do Evangelho. Preste atenção neste aviso. Se você receber um WhatsApp em meu nome ou em nome de qualquer pastor, passando um número de Pix para você fazer um depósito particular ou uma transferência, não faça e denuncie imediatamente.

0: nesse WhatsApp 11 97737 7677. É fraude. Quero deixar bem claro que não existe na Paz e Vida esse tipo de apelo para que depósitos ou transferências sejam feitos em contas particulares de pastores ou mesmo na minha conta. Todas as ofertas, dízimos e doações, quando são feitas na igreja, é dentro da arca. E quando é feita uma transferência bancária, é na conta da Paz e Vida, no Banco Bradesco, agência 1074, conta corrente 35333, dígito 7. Se você fizer por Pix, o CNPJ da Paz e Vida é 52 844 412/1000, ao contrário, tracinho 01. Esse alerta é muito importante, porque há golpistas se passando por mim ou por pastores da Paz e Vida para enviar um WhatsApp para você com um número de Pix para você fazer a sua doação, a sua oferta. Atenção, defenda a igreja, não caia nesse golpe. E há outros golpes também que estão sendo feitos. Troca de maquininhas, por exemplo, de cartão de débito ou de crédito. Quando você estiver na Paz e Vida e passar o seu cartão e sair aquele recibinho impresso, verifique no cabeçalho se o nome que aparece é da Paz e Vida ou dos pregadores do telhado. Se não for, fotografe o comprovante e envie nesse WhatsApp que está na tela denunciando a fraude. Envie para 11 97737 7677. Olha o que aconteceu em Minas Gerais. Um pastor dizia para as pessoas: vamos orar comigo no monte. Levem os dízimos e as ofertas para a gente consagrar a Deus lá no monte. E aí ele pegava as ofertas daquelas pessoas que acreditavam nele e levava para o monte e desviava o dinheiro da obra de Deus. Então nunca entregue dízimos ou ofertas na mão de qualquer pastor. Mesmo que ele diga: olha, coloque o teu dízimo, a tua oferta aqui dentro da minha Bíblia que eu vou orar. Não coloque. Dízimos e ofertas são sempre na arca. E quando passar o cartão de débito ou de crédito na maquininha, confira no comprovante se no cabeçalho aparece o nome da Paz e Vida ou dos pregadores do telhado. Eu sei que isso tudo é muito triste de se falar, mas nem Jesus escapou de fraudes. O Evangelho de João, capítulo 12, versículo 6, diz que Judas Iscariotes era ladrão e tirava da bolsa o dinheiro que ali se lançava. Ou seja, ele já desviava os recursos para sustento da obra de Deus. Uma mesma profecia daquela época de Jesus disse que nos últimos dias tudo iria piorar, porque os homens também iriam piorar. Eu vou ler para você esta profecia. Sabe, porém, isto, que nos últimos dias sobrevirão tempos trabalhosos, porque haverá homens amantes de si mesmos, avarentos, presunçosos, soberbos, blasfemos, desobedientes a pais e mães, ingratos, profanos, sem afeto natural, irreconciliáveis, caluniadores, incontinentes, cruéis, sem amor para com os bons, traidores, obstinados, orgulhosos, mais amigos dos deleites do que amigos de Deus, tendo aparência de piedade, mas negando a eficácia dela. Destes, afasta-te. Olha o que a palavra diz. Destes, afasta-te. Defenda a obra de Deus. Não caia em golpes. Confira sempre se a conta é da Paz e Vida ou dos pregadores do telhado. Não aceite o WhatsApp em meu nome ou em nome de qualquer pastor passando um Pix particular para você depositar a oferta ou fazer a sua doação. Confira sempre. E desconfiando, não faça e denuncie nesse nosso WhatsApp 11 97737 7677. 7677. Muito obrigado. Deus abençoe poderosamente a sua vida.
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2: 6:22.
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4: 6:28.

conhecido como Cabeção. Embora muitos te desprezavam, mas Jesus te estendeu as mãos.

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2: 6:51.

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2: Bom dia, são 7:06.

0: 7:17, bom dia.
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0: Bom dia pra você, são 7:25.

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1: 7 horas mais 29 minutos.

0: e faltam 19 minutinhos para as 8 da manhã. Bom dia!
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4: São 7 horas mais 47 minutos. Bom dia.

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Faltam 8 minutinhos para as 8 da manhã.

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7: Oito e sete. Bom dia.
8: Êxodo 2. Êxodo 2. Foi-se um homem da casa de Levi, casou com uma descendente de Levi. Êxodo 2. Êxodo 2. Foi-se um homem da casa de Levi, casou com uma descendente de Levi. E a mulher concebeu e deu à luz um filho, e vendo que era formoso, escondeu-o por 3 meses. Não, porém, podendo escondê-lo por mais tempo, tomou um cesto de junco, calafetou-o com betume.

0: triste e colocou nele o menino e colocou no carriçal, na beira do rio. A irmã do menino ficou de longe para observar o que havia de suceder. Desceu a filha de Faraó para se banhar no rio, e as suas donzelas passeavam pela beira do rio. Vendo ela o cesto, enviou uma criada e o tomou. Abrindo, viu a criança, e eis que o menino chorava. Teve compaixão dele e disse: este menino é dos hebreus. Então disse a irmã do menino à filha de Faraó: queres que eu vá chamar uma das hebreias para que sirva de ama e te crie a criança? Respondeu-lhe a filha de Faraó: vai. Saiu, pois, a moça e chamou a mãe do menino. Então lhe disse a filha de Faraó: leva este menino e cria-mo, e eu te pagarei um salário. A mulher o tomou e o criou. Amém? Você pode dizer amém?
1: Amém.
0: Muito bem. Veja bem, quando a maioria dos pastores lê esse texto, eles pregam sobre quem? Moisés. Eu não quero pregar sobre Moisés, eu quero pregar sobre Joquebede. Você sabe quem é Joquebede? Joquebede é a mãe de Moisés. Veja bem, Joquebede nasceu no pior momento da vida dela. Ela nasceu no pior momento da história de Israel. Por quê? Porque o avô de Joquebede era escravo. O bisavô de Joquebede era escravo. O pai de Joquebede era escravo. E Joquebede nasce escrava. Meu irmão, ela não tinha direito de escolher a casa onde ia morar. Ela não tinha direito de escolher a comida que ia comer. Ela não tinha direito de escolher a roupa que ia vestir. Ela não tinha direito de ir em cabeleireiro, nem de pintar unha. Ela não tinha direito de decidir a hora que ia acordar ou a hora que ia dormir. Tudo quem decidia para ela era Faraó. Ela só tinha que obedecer e ficar calada. Ela não tinha direito de nada, porque ela nascera escrava. Meu irmão, quem é escravo não tem muitos direitos. Quem é escravo geralmente vive oprimido. Quem é escravo vive angustiado. Quem é escravo vive revoltado com aquele que o escraviza. Vive revoltado com a vida. Vive revoltado com as circunstâncias. Quem é escravo geralmente é amargurado, é triste. Quem é escravo tem uma autoestima baixa. Quem é escravo não tem esperança. Quem é escravo não tem alegria. Quem é escravo, meu irmão, não sabe o que vai ser do amanhã. A única coisa que ele deseja é morrer, porque a única coisa que liberta um escravo é a morte. É nessa situação que ela nasce, o pior momento da vida dela. Ela tinha tudo para ser amargurada, tinha tudo para ser magoada, ela tinha tudo para ser triste, ela tinha tudo para estar de mal com a vida, ela tinha tudo para perder a esperança, ela tinha tudo até para desejar se suicidar, ela tinha tudo para viver no canto da vida, porque ela nasceu nessa circunstância. No entanto, Joquebede se apaixona. A Bíblia diz que ela se apaixona por um homem da tribo de Levi chamado Anrão. Você já pensou que situação pior para se apaixonar? Tem gente aí, irmão, que se apaixona só porque está sem emprego, já fica numa vida miserável. Tem gente que se apaixona só porque o outro é meio diferente, ou porque a família se opõe um pouquinho, já fica pelos cantos. Só porque ele não vem, ela já fica toda jururu. Só porque ele disse uma palavrinha, qualquer coisa, ele já fica todo amuado, todo tristão. Só porque ela não colocou o cabelo do jeito que ele queria, ou só porque não recebeu ele na porta, ou só porque falou com o outro e deu a paz do Senhor e deu um beijinho no rosto, ele já fica todo bicudo. Joquebede nasce numa situação desse jeito, irmão, e ela se apaixona, porque apesar de toda a circunstância, ela crê no amor, ela crê na vida, ela espera que alguma coisa vai mudar, ela acredita que a vida dela pode mudar, ela acredita que pode

0: ser feliz. Ela acredita que pode acontecer algo bom na vida dela, apesar de tudo estar dando errado. Você acredita também? Você acredita que as coisas podem dar certo, mesmo dando errado? Mesmo quando tudo está ruim, a tua vida pode mudar? Você acredita que a tua vida pode mudar? Ela acredita. E ela tem um filho. Coloca o nome do filho de Arão. E ela tem uma menina. Coloca o nome da filha de Miriam. E aí, quando tudo está muito bem, tudo está tudo em paz, aí Faraó se levanta e diz: daqui em diante, quem ficar grávida, se for menino, joga no rio. Se for mulher, pode viver. E olha, nesta hora, quando ninguém queria ficar grávida, Joquebede fica. Você já imaginou, irmão, pior hora para ficar grávida do que essa? Quando tudo quanto é menino que nascer vai ser morto por Faraó, a mãe é obrigada a jogar no rio. E aí, à medida que a barriga dela começa a aparecer, aí aparecem as amigas dela: pra que você foi ficar grávida agora, Joquebede? Logo agora que você foi ficar grávida, já não tinha dois? Ficar grávida pra quê, mulher? Olha, teu filho, se for homem, vai ser jogado no rio. Maria já jogou o filho dela no rio. Antônia já jogou o filho dela em rio. A Marta já jogou. A próxima vai ser você.
1: Se fosse muita mulher que está aqui, ou muito homem, para que eu fui ficar grávida agora, meu Deus do céu? Ai, Jesus amado, para que eu vou ficar grávida agora? Por que eu não vou fazer isso, meu Deus, meu Deus? Ai, meu Deus do céu, cadê meu Deus? Por que que Deus deixou? Por que que Deus deixou? Por que que Deus deixou? Por que que Deus deixou passar por isso logo agora? Logo agora, Deus... Por que que Deus deixou, meu Pai do céu?
0: E olha, meu irmão, que naquela época não tinha ultrassom para saber se era menino ou era menina. E ela tinha que conviver com aquilo 9 meses. E se fosse você, você ficaria: será que é menino? Será que é menina? Será que é menino? Será que é menino? Meu Deus, tomara que seja menina. Aí aparece uma outra para dizer: aborta, aborta, vai morrer mesmo, vai morrer mesmo. O teu problema não vai nascer, o teu sonho não vai nascer. Aborta o teu sonho, aborta o teu filho, aborta o teu casamento. Vai nascer morto mesmo, o Faraó já vai jogar no rio, não vai ter jeito, aborta. Meu irmão, ela se recusou a abortar. Meu irmão, não aborte seu sonho, não aborte sua família, não aborte a sua vitória, não aborte o seu milagre. Deus pode fazer o que você não pode fazer, e se você pode crer, Deus pode fazer. Se você pode crer, Deus pode fazer. E ela disse: eu não vou abortar, eu vou esperar. E se nascer menina, tudo bem. E se nascer homem, eu dou um jeito. Eu não sei que jeito que eu vou dar, mas eu vou dar um jeito. E meu irmão, se você crê que pode dar um jeito, Deus vai te dar um jeito para você sair dessa. Meu irmão, tenta um pouco mais. Você já pensou se Joquebede tivesse entregado os pontos? Meu irmão, tenta um pouco mais. Tenta um pouco mais. Bate no ombro do seu irmão aí e diga: tenta um pouco mais. Está difícil, mas tenta um pouco mais. Teu casamento está difícil, mas tenta um pouco mais. Você não está arrumando emprego? Tenta um pouco mais. Você está doente? Tenta um pouco mais. Porque Deus vai te dar a vitória se você continuar tentando. A vitória vai chegar. Vamos dizer juntos: tenta um pouco mais. Vamos dizer juntos: tenta um pouco mais. Todos juntos: eu vou tentar um pouco mais. Diga: eu vou tentar um pouco mais. Tenta um pouco mais. Aí, meu irmão, chega a hora e o neném nasce. Quando o neném nasce, as vizinhas tudo esperando: Joquebede tá aí com essa criança, quero ver o que vai fazer. Vamos lá ver, vai lá. Eu não falei que ia ser menino? Eu falei, sabia. Agora quero ver o que ela vai fazer.

porque todo mundo jogou os filhos no rio. E agora? Ela toda é crentinha, acredita no milagre, acredita no sonho, acredita na vitória, disse que Deus ia fazer, e agora? Aí sabe o que ela fez? Joquebede, você vai jogar o menino no rio? Você vai entregar para o soldado? O que, que você vai fazer? Esconder. Mas esconder como, mulher? Como é que você esconde uma criança? Uma criança chora. Uma criança fica de noite. Você vai fazer o quê? Eu, enquanto der, eu vou tentar. Eu vou tentar um dia, eu vou tentar dois, eu tento três, mas eu vou tentando, porque Deus vai me dar uma saída. Eu não sei qual, mas Deus vai me dar a saída. Eu não acredito que Deus me deu um filho para morrer. Eu não acredito que Deus me deu um sonho para morrer. Eu não acredito que Deus me trouxe para cá para eu ser um derrotado. Eu não acredito. Eu vou continuar tentando. Eu vou continuar tentando. Irmão, e ela conseguiu esconder por 3 meses. Meu irmão, como é que você esconde um filho 3 meses? Quem sabe pendurando o cesto no telhado? Quem sabe colocando um menino debaixo da cama? Quem sabe colocando uma chupeta de açúcar na boca dele para ele chupar o tempo todo para ficar quieto? Mas ela tentou. Quando não deu mais, aí aparece as vizinhas de novo. Porque, irmão, vizinha como essa tem na vida de todo mundo. Crente como esse às vezes senta do nosso lado na igreja. Dentro de igreja tem uns crentes desse. E agora? Você está pensando que é só você que vai ficar com o filho? Você está pensando que é só você que não vai perder emprego? Você está pensando que é só o teu casamento que vai dar certo? Você está pensando que é só você que vai conseguir? Olha, todo mundo não tá sem filho. Olha, você pode ver, só tem mulher aqui em Israel, aqui no Egito. Só tem mulher. Toda escrava está segurando mulher. E você está pensando que é só você que vai ficar com o menino no braço? O que, que você vai fazer agora? Agora você vai ter que entregar. Agora vai ter que morrer. Não. Vou fazer um cesto. Cesto? É. Vou passar betume no fundo. E vou colocar meu filho dentro. E vou colocar ele no rio, mas não é para matar, não. Para boiar. Vai morrer do mesmo jeito. Vai morrer. Porque 3 meses. O rio está cheio de crocodilo. O rio está cheio de pau. O rio é fundo, vai vir um pau, vai virar o cesto do menino, o menino vai morrer. Falou assim: olha, mas eu prefiro colocar meu filho na mão de Deus do que colocar na mão de Faraó, porque meu Deus pode cuidar do meu filho, meu Deus pode cuidar do meu sonho, meu Deus pode cuidar da minha vida, meu Deus pode cuidar, Deus pode fazer um milagre. Eu não sei qual é, mas eu vou colocar meu filho na mão de Deus. Minha irmã, coloque seu marido na mão de Deus. Tenta um pouco mais, não entrega os pontos. Coloca seu menino na mão de Deus. Coloca seu sonho na mão de Deus. Coloca meu filho. Coloca o teu namoro na mão de Deus. Coloca teu noivo na mão de Deus. Deus pode cuidar do que é teu. E olha, nenhum pau tocou naquele cesto, nenhum crocodilo. Deus ordenou, crocodilo nenhum chega perto, porque esse menino aí eu escolhi porque a mãe dele resolveu acreditar. Eu escolhi porque a mãe dele resolveu tentar mais um pouco. Todas as outras mães entregaram, mas essa não se entregou, essa continuou crendo, e é esse menino que eu vou usar. Satanás, tira a tua mão dele, porque esse é meu. Diga para Satanás agora, pensando no teu sonho, na tua família, no teu milagre, diga: tira a mão, porque esse é de Deus. Tira a mão, porque esse é meu. Tira a mão, porque aquele que teme o Senhor, o maligno não lhe toca. Tira a mão. Tira a tua pata, tira a tua garra, porque nesse ninguém toca. Ninguém toca na minha família. Ninguém toca, porque eu coloquei.

Em meus filhos, eu coloquei minha esposa, eu coloquei minha vida no cesto de Deus, e ninguém vai tocar. E aí, o cestinho vai, justamente na hora que a princesa vai tomar banho. Aí ela entra na água, e o cestinho vem. Bem na hora, que coincidência, né, irmão? Meu irmão, quando você resolve acreditar, Deus resolve fazer. Quando você resolve acreditar, as coisas vão começar a acontecer. Quando você continua tentando, as coisas vão começar a acontecer na sua vida. Acredita, tenta um pouco mais. E aí ela vai tomar banho. Uma ímpia, adoradora de ídolo. Quando ela abre o cestinho, um anjo de Deus vem e belisca o meninozinho. Aí ele... E aí mulher não resiste. Que bonitinho. E aí o anjo tocou nele de novo, ela olhou para ele, ele estendeu o bracinho. Aí ela pegou ele, falou, esse menino é dos hebreus. E ela sabia que tinha que matar. Ela sabia que tinha que afundar o garoto lá, porque era um decreto do pai dela. Mas ela resolve desobedecer o próprio pai. Ela resolve desobedecer o próprio pai. E aí Miriam, tocada por Deus, porque eu não acredito que uma menina de 12 anos vai fazer um negócio desse. Miriam chega rapidinho. Quer que eu chame uma mulher para cuidar dele? Quer que eu chame? Quer que eu chame? Pode chamar. E ela correu lá, mamãe, mamãe, mamãe, venha, a filha do faraó achou o menino e ela quer que você cuide dele. Aí vem, e aí estou aqui para cuidar. E a filha do faraó falou assim, olha, cuida dele que eu vou te pagar um salário. E a única mulher, a única escrava que recebia um salário era ela, para cuidar do próprio filho. Nenhum escravo tinha salário, mas ela tinha salário para cuidar do próprio filho. Meu irmão, Deus vai usar um ímpio para te pagar um salário para cuidar do teu próprio sonho. Deus vai usar um ímpio para te pagar um salário para você receber o teu milagre. Deus vai usar um ímpio para te pagar salário para você ser abençoado e ficar do lado daquilo que é teu. Eita, Deus maravilhoso esse nosso. E aí ela cuida do menino, e o menino se torna Moisés. Moisés. Por que que Deus deixou? Meu irmão, porque as melhores faculdades de todo o Egito, de todo o mundo, estavam no Egito. E Deus precisava de um líder preparado. Então Moisés vai ser criado como filho do faraó. Ele falava várias línguas, era formado em advocacia, era formado em administração, se formou para ser o próprio faraó. Porque Deus, quando faz as coisas, meu filho, ele faz muito bem feitinho. E Deus vai usar ao próprio faraó para preparar o seu próprio líder. E depois de 40 anos, Moisés chega para libertar o povo, faz os milagres todos, e eu fico imaginando na hora que ele vai sair do Egito, ele manda tocar o shofar, a trombeta de chifres dos judeus. Aí os egípcios, os hebreus estão saindo. O faraó com aquele cajado, Moisés com aquele cajado dele, e Joquebede do lado. Mãe, vamos embora. E aí Joquebede, meu filho, o libertador,
Meu irmão, você já imaginou se Joquebede tivesse abortado? Você já imaginou se Joquebede tivesse entregue o menino? Você já imaginou se Joquebede não tivesse acreditado?

Ditado. Você já imaginou se Joquebede fosse amargurada, magoada? Já imaginou se Joquebede ficasse reclamando que tava grávida, acusando o Anrão? Eu disse pra você não vir, mas você veio. Eu não podia, Anrão. Você já imaginou, irmão, se ela fosse que nem muita gente como nós, que fica reclamando de tudo, não entendendo que o plano de Deus é maior, irmão, que as nossas circunstâncias, o plano de Deus é maior que os seus problemas, o plano de Deus é maior que a sua dificuldade, o plano de Deus é maior que a sua dor, o plano de Deus é maior que o teu filho. Deus tem um plano maior que você não está vendo. Acredita, tenta um pouco mais. E aí Joquebede, quando sai do lado, ela diz: valeu a pena, valeu a pena. Nenhuma mulher da idade dela tinha um filho homem, mas ela tinha o libertador, porque ela tentou um pouco mais. E olha, Deus me trouxe hoje aqui à noite para dizer para você que é hora de tentar um pouco mais. Tenta um pouco mais, irmão. Acredita um pouco mais. Esconde teu filho mais um dia. Esconde teu sonho mais uma noite. Espera o teu milagre por mais uma hora. Porque quem sabe nesta hora é que ele chega. É nesta hora que Deus age. É nesta hora que você vai ver o libertador face a face. É nesta hora que aquilo que é teu vai ser usado para abençoar as nações. Acredita um pouco mais, tenta um pouco mais, teu milagre está chegando, tua hora está chegando, teu alívio está chegando, tua libertação está chegando, a ressurreição está chegando, irmão. Tenta um pouco mais. E eu queria, antes de ir embora, orar por você. E nós vamos cantar um louvor. E olha, irmãos, os casamentos que acabam, não acabam por causa dos problemas, acabam porque as pessoas pararam de tentar. Quem não termina a faculdade, não termina por causa do dinheiro, termina porque parou de acreditar. Quem não arruma um emprego, não arruma porque a situação está difícil. Ele não arruma, é porque ele parou de tentar, parou de procurar, parou de acreditar, parou de sonhar, parou de saber que era possível, foi ficando amargurado. Eu tenho que entregar meu filho, Faraó ordenou, a coisa está feia, todo mundo já entregou, agora é a minha hora, chegou a minha hora. Chegou a minha vez. É tempo de entregar. É tempo de derrota. Bata no seu vizinho aí e diga: tenta um pouco mais. Acredita um pouco mais. Tua hora está chegando. Deus vai fazer até o ímpio, irmão, te pagar um salário para te sustentar, porque Deus é fiel. Deus é fiel. Não há Deus como nosso Deus. Não há Deus como nosso Deus. Não há. Fique de pé. Vamos cantar. E se você tem sido tocado pela palavra, meu irmão, é hora de tentar um pouco mais. Não espera nem cantar, não. Sai daí, vem aqui para esse altar e diga: eu vou tentar um pouco mais. Eu vou fazer meu cesto. Eu vou esconder meu sonho. Eu vou acreditar no impossível. Eu vou esperar meu milagre. Eu vou lutar um pouco mais. Eu vou acreditar um pouco mais. Eu vou viver um pouco mais.

acredita um pouco mais.

Amém. Feche os seus olhos. Quero pedir os intercessores, os obreiros que circundem essas pessoas. Elas precisam de ajuda, porque muita gente está dizendo para elas que não vai dar. Muita gente está dizendo para elas abortarem o sonho. Muita gente está dizendo para ela que deu errado para os outros, vai dar errado para ela. Mas elas precisam tentar um pouco mais. Precisam acreditar um pouco mais. Precisam se agarrar a Deus um pouco mais. Precisam fazer o sexto. Acreditar que o milagre vai acontecer. E que Deus pode usar o próprio inimigo, o próprio ímpio, para te abençoar e te tirar da situação que você está. Oh, glória a Deus. Joquebede estava vivendo o pior momento da vida dela, mas Deus transformou o pior momento no melhor momento. Deus vai mudar a situação que você está vivendo, e você vai dizer: bendita hora, bendita hora que eu acreditei, bendita hora que eu me entreguei, bendita hora que eu coloquei meu cesto na mão de Deus, bendita hora, Satanás.

0: filho, Satanás não vai tocar no teu sonho, Satanás não vai tocar no teu marido, Satanás não vai tocar no teu casamento, Satanás não vai tocar na tua família. Deus está dizendo hoje à noite: eu escolhi esta mulher, eu escolhi esta família, eu escolhi esta moça, eu escolhi este homem, e ninguém vai fazer esse cesto afundar, ninguém vai fazer esta família afundar, nada. Eu vou cuidar dele porque ele é meu. Eu vou cuidar dela. Ela é minha. Senhor, nós oramos agora. Estendemos a nossa mão. Ó Senhor, esta pessoa está aqui acreditando um pouco mais. Apesar de toda a luta, apesar de toda a angústia, apesar de toda a dor, ele está aqui, Senhor, esperando um milagre. Está aqui colocando o cesto na tua mão, colocando a família, o futuro na tua mão. Ele está aqui porque acredita. Ele está aqui porque está tentando um pouco mais. Ah, meu Deus, olha para ele, olha para ela, enxuga esta lágrima. Ah, Senhor, tira a mágoa, tira a dor, tira a angústia, tira a amargura, traz a esperança, traz a alegria. Opera o milagre, Senhor, opera o milagre, toca nesta mulher, toca neste homem, Senhor. Reverte essa situação, Senhor, tira esta pessoa desse buraco, Senhor, transforma, Senhor, opera, Senhor, e eu repreendo a Satanás, eu repreendo a todo demônio, eu repreendo a todo mal. Tu não tens poder sobre esta vida. Ela está esperando, ela está acreditando, ela está buscando ao Deus vivo. E esta situação vai ser transformada, esta vida vai ser abençoada, ela vai sair dessa, em nome de Jesus, em nome de Jesus, amém. Olhe para mim, por favor, olhe para mim, fique de pé. Quem sabe você veio aqui hoje e você está dizendo: ah, eu queria que Deus fizesse um milagre na minha
1: vida. 8 horas mais 41 minutos. Bom dia para você.

0: 8:46.
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0: 104 FM, novo som, a hora certa, agora 8 horas mais 52 minutos.
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3: Nove horas mais um minuto na 104 FM.

Para todos nós, neste novo dia, graça e paz do Senhor Jesus. Hoje é quinta-feira, dia 9 de julho do ano 2026. Bom dia para você. Bom dia, gente querida. Bom dia, povo de Deus. Bom dia para você, meu amigo, minha amiga, meu irmão, minha irmã. Bom dia para todo mundo que está ouvindo a 104 FM Novo Som, a rádio que faz parte da sua vida, a rádio que ama você. Estamos no ar 24 horas e você ouve o melhor da música evangélica, mensagens especiais. Você ouve uma programação maravilhosa, abençoada e edificante para a sua vida, para o seu coração, para a sua casa, para o seu lar, para a sua vida, em nome de Jesus. 9 horas mais 5 minutos. Daqui a pouquinho você começa a participar da 104 FM Novo Som, nesta manhã, do nosso quadro, que é uma bênção, e que é o nosso desafio bíblico. É um livro por temporada, um capítulo por dia, seguindo a ordem da Bíblia. Nós estamos caminhando pela palavra do Senhor aqui no livro de 1 Crônicas. E eu quero convidar você para estar se preparando aí para participar também, para responder a pergunta de hoje. Acompanhe junto com a gente o desafio bíblico e participe também respondendo a pergunta de cada dia, para juntos aprendermos a palavra do Senhor. Faça aí a sua marcação, use a sua Bíblia, marcando aí na sua própria Bíblia, ou no caderno, numa agenda, num bloquinho, na caderneta, na maneira como você tem de fazer a marcação, para você saber que o desafio bíblico é um livro por temporada. Estamos em 1 Crônicas, é um capítulo por dia. Estamos seguindo a ordem da Bíblia também, ok? Você participa da nossa programação pelo 99849004, DDD22 ou Área 22. Você participa também pelas nossas redes sociais, @rádio104FM Novo Som, e ainda você participa pelo grupo do Desafio Bíblico. Nós temos um grupo no Desafio Bíblico, no WhatsApp. Então, se você quiser entrar neste grupo, é só você solicitar o link de acesso e você entra no grupo do Desafio Bíblico. Lá é postado mensagens, devocionais, pedidos de oração, versículos da Bíblia. E por lá também muitos ouvintes participam da nossa programação, ok? Você pode ouvir a Rádio 104 FM Novo Som pelo rádio, sintonizando em 104,9. Pelo aplicativo, nas plataformas iOS e Android, pelo site do radios.com, radios.net, você também pode ouvir a nossa programação. Então, vamos juntos, a partir de agora, até o meio-dia, neste novo dia que o Senhor nosso Deus está nos presenteando. E por falar em presente, por falar em bênção, por falar em novo dia, nós queremos mandar o nosso abraço para você, aniversariante do dia de hoje, aniversariante desta semana, aniversariante desse mês de julho. Que o Senhor nosso Deus continue abençoando a sua vida. Um grande abraço para você, de todos nós da 104 FM Novo Som. Todas as bênçãos de Deus para sua vida, para sua família, para sua casa, em nome de Jesus. Parabéns a você, aniversariante do dia. Parabéns a você que comemora também outra data importante, outra data especial. Gratidão ao Senhor sempre. Hoje é um novo dia preparado pelo Deus Todo-Poderoso. Deus te abençoe poderosamente, em nome de Jesus. É mais um dia em que a misericórdia do Senhor está se renovando sobre nós, chegando até nós e nos permitindo viver este novo dia. Amém? Bom dia, gente querida. A paz do Senhor Jesus. A graça e a paz do Senhor Jesus.

todos os dias, a cada manhã. As misericórdias dele, do Deus eterno, se renovam sobre cada um de nós. Eu não vou desperdiçar o dia de hoje com coisas vãs. Esse é o dia que Deus fez para nós. Bom dia.

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2: Muito bem, bom dia, são 9:19, chegou a primeira edição do Sucesso em Dois Tempos, Duplex 104, está pra lá de especial, porque vamos ouvir duas canções lindas, duas recordações, mas que são sucesso até hoje, do Carlinhos Félix. Primeiro sucesso, Primeiro Amor, e o segundo sucesso, Palácios. Carlinhos Félix estará presente aqui em Itaperuna no dia 8 de agosto, às 19 horas, na Primeira Igreja Batista de Itaperuna. Ele vai participar com a gente do Kona Benf. Algumas histórias não pertencem ao passado, elas continuam vivendo em cada geração. O Kona Benf marcou vidas, fortaleceu amizades, edificou famílias, deixou lembranças que permanecem até hoje em nossos corações. Agora chegou o momento de nos reencontrarmos para celebrar tudo o que Deus fez e continua fazendo através dessa história. Dia 8 de agosto, nós temos um encontro marcado lá na Primeira Igreja Batista de Itaperuna, na PIB, no centro da cidade, ali bem ao lado da delegacia. E você reúna a sua família, reúna os seus amigos, reúna os seus irmãos, você que já participou em algum momento da sua vida de um Kona Benf, você está sendo convidado e convocado para estar participando. Se o Kona Benf fez parte da sua vida, da sua história de vida, você está sendo convidado para participar também, e leve a sua família, leve os seus amigos, leve os seus irmãos, comunique aí, espalhe para todo mundo essa notícia maravilhosa que estaremos celebrando os 37 anos do Kona Benf. Kona Benf é uma história que continua transformando vidas e será celebrada em grande encontro aqui em Itaperuna. Algumas histórias não pertencem apenas ao passado, elas permanecem vivas em cada geração, atravessando o tempo e deixando marcas profundas na vida de milhares de pessoas. Assim é a trajetória do Kona Benf, o Congresso dos Adolescentes Batista do Extremo Norte Fluminense. Um movimento que, ao longo de décadas, marcou vidas, fortaleceu amizades, edificou famílias e contribuiu também para a formação espiritual de inúmeras lideranças cristãs. Então, nós percebemos assim a importância do Kona Benf. No próximo dia 8 de agosto de 2026, às 19 horas, na Primeira Igreja Batista em Itaperuna, vai acontecer a celebração, um culto de gratidão a Deus, com a participação do cantor Carlinhos Félix. Nós estaremos comemorando 37 anos dessa história de fé, comunhão e transformação. Esse evento, o Kona Benf, que será realizado na Primeira Igreja Batista em Itaperuna, ele vai reunir ex-adolescentes, ex-conselheiros, líderes, pastores, participantes que fizeram parte dessa caminhada, proporcionando assim um momento especial de reencontro, gratidão, memórias e muita emoção. Então vá e leve a sua família, você está sendo convidado para estar participando do Kona Benf, da comemoração dos 37 anos do Kona Benf, ok? Dia 8 de agosto, com início às 19 horas, na Primeira Igreja Batista em Itaperuna. Carlinhos Félix, em dois tempos para você. Bom dia, gente querida, graça e paz.

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1: 9:33, bom dia, Deus te abençoe. Nós ouvimos Carlinhos Félix na primeira edição do Sucesso em Dois Tempos, do Plex 104, que volta 11:20 da manhã aqui na FM Novo Som. Quero lembrar você, hein? Carlinhos Félix estará aqui em Itaperuna no dia 8 de agosto, às 19h, na Primeira Igreja Batista em Itaperuna, participando aí das comemorações do Conabenf. E você não pode deixar de participar. Reúna a sua família, os seus amigos, os irmãos da igreja. Você que um dia já participou de um congresso do Conabenf, você está sendo convidado, convidada para participar junto com a gente no dia 8 de agosto, às 19h, na PIB, na primeira Igreja Batista de Itaperuna. Participação especial do cantor Carlinhos Félix. Se o Conabenf fez parte da sua história, você está sendo convidado, convidada para participar. Reúna sua família, os seus amigos, os irmãos da igreja e venha participar desta noite de alegria, comunhão, de muita

emoção, muitas recordações. Está sendo preparada uma programação muito bonita, muito especial, para reunir todos que participaram um dia do Conabenfe. Algumas histórias não pertencem ao passado, elas continuam vivendo em cada geração. O Conabenfe marcou vidas, fortaleceu amizades, edificou famílias e deixou lembranças que permanecem até hoje em nossos corações. Agora chegou o momento de nos reencontrarmos para celebrar tudo aquilo que Deus fez e continua fazendo através dessa história. Dia 8 de agosto, às 19 horas, na PIB, na Primeira Igreja Batista de Itaperuna. Participação especial do cantor Carlinhos Félix. Vá e leve toda a sua família, todos os seus amigos. O Conabenfe, ele tem uma história muito especial, uma história que continua transformando vidas e será celebrada num grande encontro de alegria, de amor, comunhão. E será celebrado aqui em Itaperuna, na Primeira Igreja Batista em Itaperuna. Como eu disse, algumas histórias não pertencem apenas ao passado. Elas permanecem vivas em cada geração, atravessando o tempo e deixando marcas profundas na vida de milhares de pessoas. Assim é a trajetória do Conabenfe, Congresso dos Adolescentes Batista do Extremo Norte Fluminense. Um movimento que, ao longo de décadas, marcou vidas, fortaleceu amizades, edificou famílias e contribuiu para a formação espiritual de inúmeras lideranças cristãs. No próximo dia 8 de agosto de 2026, às 19 horas, na Primeira Igreja Batista em Itaperuna, será realizado uma grande celebração ao Senhor nosso Deus em ação de graças pelos 37 anos dessa história de fé, comunhão e transformação. O evento vai reunir ex-adolescentes, ex-conselheiros, líderes, pastores, participantes que fizeram parte dessa caminhada, proporcionando um momento especial de reencontro, gratidão e memórias. Já parou para pensar como vai ser lindo reunir esse povo todo para comemorar os 37 anos do Conabenfe? Além de relembrar os congressos que marcaram gerações, a celebração prestará homenagens àqueles que também contribuíram para o crescimento do Conabenfe e também fará uma lembrança especial aos ex-participantes e conselheiros que já partiram para a eternidade. Criado em 1977, o primeiro a ser realizado foi na Primeira Igreja Batista de Bom Jesus do Itabapuana, o Conabenfe. Ele nasceu com a missão de formar líderes comprometidos com a palavra de Deus, alcançando adolescentes, jovens e famílias para uma vida nos caminhos do Senhor. A liderança inicial esteve sob a coordenação de Dona Lina Almenara, que conduziu o movimento até o 10º Congresso. Posteriormente, o pastor Paulo Zarro assumiu a liderança, permanecendo à frente até o 20º Conabenfe. Mais do que uma celebração, será um tempo de reencontro, gratidão, louvor e renovação espiritual, reafirmando assim o compromisso de continuar anunciando o Evangelho e transformando vidas através das novas gerações. Conabenfe, 37 anos de história, fé e transformação de vidas. Dia 8 de agosto, às 19 horas, na PIB, na Primeira Igreja Batista de Itaperuna, vamos estar celebrando os 37 anos do Conabenfe e a participação aí especial do cantor Carlinhos Félix. 9 horas mais 38 minutos. A partir de agora, você vai participar do nosso desafio bíblico. Bom dia, gente querida!

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4: É um livro por temporada, um capítulo por dia, seguindo a ordem da Bíblia. Estamos aqui em 1 Crônicas. Vem participar com a gente, abra sua Bíblia em 1 Crônicas ou acesse o seu aplicativo de Bíblia. Nós estamos no início do livro de 1 Crônicas e eu quero você participando, respondendo e aprendendo junto com a gente a palavra do Senhor aqui na FM Novo Som. Hoje o desafio bíblico continua aqui falando aqui para nós sobre as descendências, né? Fala sobre os outros descendentes de Judá, os descendentes de Simeão, mas eu quero saber apenas a referência desses dois versículos da palavra do Senhor em 1 Crônicas, no capítulo de hoje. Então, preste atenção. Jabes foi o homem mais respeitado de sua família. Sua mãe lhe deu o nome de Jabes, dizendo: com muitas dores o dei à luz. Jabes orou ao Deus de Israel: ah, abençoe-me e aumenta as minhas terras, que a tua mão esteja comigo, guardando-me de males e livrando-me de dores. E Deus atendeu ao seu pedido. Qual é o capítulo e os dois versículos dessas duas porções da palavra do Senhor aqui em 1 Crônicas, no capítulo de hoje? Quero saber apenas a referência, o capítulo e os dois versículos dessas duas porções que eu acabei de ler para vocês aqui. Jabes foi o homem mais respeitado de sua família. Sua mãe lhe deu o nome de Jabes, dizendo: com muitas dores o dei à luz. Jabes orou ao Deus de Israel: ah, abençoe-me e aumenta as minhas terras, que a tua mão esteja comigo, guardando-me de males e livrando-me de dores. E Deus atendeu ao seu pedido. Vem participar, vem responder. Qual é o capítulo e os dois versículos dessas porções da palavra do Senhor em 1 Crônicas? Você participa com a gente, você responde pelo 99849004 DDD 22 ou área 22. Você responde também e participa pelo grupo do Desafio Bíblico no WhatsApp. Quer participar do grupo? É só você solicitar pelo WhatsApp o link de acesso ao grupo e assim você entra no grupo do Desafio Bíblico. É um grupo aberto, onde você pode participar, enviar suas mensagens, programações da sua igreja, onde você pode enviar suas figurinhas, mensagens, fazer pedidos de orações e também, é claro, participar da programação da Rádio 104 FM Novo Som. E você pode participar ainda pelas nossas redes sociais, arroba rádio 104 FM Novo Som, arroba rádio 104 FM Novo Som. 9h43, ótimo dia para você, Deus te abençoe, em nome de Jesus.
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4: Muito bem, bom dia, Deus te abençoe, estamos juntos e ao vivo, aqui pela Rádio 104 FM, Novo Som. E as participações já estão chegando e está todo mundo aqui até agora respondendo o desafio bíblico de hoje corretamente. Um abraço aí para vocês. Eu quero saber apenas a referência dessas duas porções aqui da palavra do Senhor em 1 Crônicas, no capítulo de hoje, que diz o seguinte: Jabes foi o homem mais respeitado de sua família. Sua mãe lhe deu o nome de Jabes, dizendo: com muitas dores o dei à luz. Jabes orou ao Deus de Israel: ah, abençoe-me e aumenta as minhas terras, que a tua mão esteja comigo, guardando-me de muitos de males e livrando-me de dores. E Deus atendeu ao seu pedido. Qual é o capítulo e os dois versículos dessa porção da palavra do Senhor no livro de 1 Crônicas? Vem participar, vem responder. Vamos aprendendo juntos a palavra do Senhor aqui na FM Novo Som. O Sérgio Oliveira, lá de Bom Jesus do Itabapuana, já respondeu o desafio de hoje corretamente e, é claro, já fez aqui aquela arte, preparou aquela arte linda, né, com o versículo de hoje, com a resposta de hoje do desafio bíblico. Eu posto sempre no final do programa, no meus status e lá no grupo do Desafio Bíblico. Tá certa a resposta. Bom dia para você também, Sérgio Oliveira, em Bom Jesus do Itabapuana. A paz do Senhor Jesus para todos vocês. Célia Marçal do Lions respondeu o desafio de hoje corretamente. Tá certa a resposta, gente querida. A participação aqui vem da Ana Beatriz. Ela respondeu o desafio bíblico de hoje. Deseja a todos um bom dia e a paz do Senhor Jesus. Bom dia para você, Ana Beatriz. Deus te abençoe. A paz do Senhor Jesus também. A Cleusa Ferreira do Lions oferece os próximos louvores para os ouvintes, para sua família, para os aniversariantes do mês de julho, também para o Jorginho da Quitanda, o Renato Vendedor, para Lígia Gomes do Niterói, para o José Carlos Pacheco e sua família, lá no Marca Tempo, também para Ione Poubel da Vinhosa, Ireni Eleutério de Retiro do Moriaé e para toda a equipe 104 FM, para os moradores do Lions. Um abraço aí para vocês do Lions.

Lions, bairro Presidente Costa e Silva, Cidade Nova, SEAB. Obrigada pelo carinho, pela audiência. E é claro, os demais bairros, as demais localidades, você que está também ouvindo pela internet em outras cidades, obrigada pelo carinho, pela audiência. Vamos juntos aqui pela 104 FM Novo Som. Deus abençoe todos vocês em nome de Jesus. A participação aqui vem da Ireni Eleutério, lá de Retiro do Muriaé. Ela oferece as próximas canções para Cleusa Ferreira do Lions, Ione Paubel da Vinhosa, para Cremilda de Jesus de Retiro do Muriaé, para Cida Salles, para todos que estão ouvindo a 104 FM. Ela também respondeu o desafio bíblico, deseja a todos um bom dia e a paz do Senhor Jesus. Bom dia, irmã Ireni Eleutério, lá de Retiro do Muriaé. Obrigada pelo carinho, pela audiência. A Silvia Maria, do Niterói, respondeu o desafio bíblico de hoje corretamente. Deseja a todos um bom dia, que Deus abençoe todos os ouvintes, a sua família, e oferece as próximas canções para os ouvintes, para a sua família e para os irmãos da Quinta Igreja Batista. Um abraço aí para vocês. Obrigada pelo carinho, pela audiência. Cidinha Araújo, da Cidade Nova, também respondeu o desafio bíblico de hoje corretamente. Geraldino Gonçalves, do loteamento João Bedim, respondeu o desafio bíblico de hoje também corretamente. Um abraço para você, Geraldino Gonçalves, do loteamento João Bedim. Um abraço para sua esposa Zelita, para toda a sua família. Obrigada pelo carinho, pela audiência. Geraldino Gonçalves, do loteamento João Bedim. Deus abençoe cada um de vocês em nome de Jesus. Michele do Pandeiro, canta pra gente. Hora que o céu desce. Na sequência tem a Aline Barros e a canção em destaque para você, a canção Consagração. 9:56. Ótimo dia para você que tá com a gente na 104 FM Novo Som. Agora sim vamos ouvir a canção em destaque da Michele do Pandeiro, Hora que o céu desce.

0: E nós ouvimos aí na sequência a canção com a Michele do Pandeiro, Hora que o Céu Desce. O apoio cultural vem chegando e com ele vem a edição de hoje da Caravana de Louvores da 104 FM Novo Som. Bom dia, gente querida.
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Agora são 10 horas mais 8 minutos. Bom dia, Deus te abençoe. 10:08, quinta-feira, dia 9 de julho do ano 2026. Por aqui nós começamos a edição de hoje da Caravana de Louvores da 104 FM Novo Som. Quem participa com a gente na 104 FM hoje é a Silvia Maria, lá do bairro Niterói. Ela oferece para os ouvintes, para sua família, para os irmãos da Quinta Igreja Batista. Um abraço para vocês aí, queridos. Obrigada pelo carinho, pela audiência. A partir de agora, Caravana de Louvores da 104 FM. A de hoje é da Silvia Maria, do Niterói. Um abraço para você, minha irmã, para você e para sua família. E obrigada pela sua participação. Caravana de Louvores na 104 FM. Bom dia, gente querida. Música.

0: Agora são 10:33. Bom dia, gente querida. Essa foi a última de hoje da Caravana de Louvores da 104 FM Novo Som. Caravana de Louvores volta amanhã aqui pela 104 FM Novo Som. 24 horas no ar com você. Deus abençoe a sua vida poderosamente em nome de Jesus. Hoje a Caravana de Louvores foi a participação da Silvia Maria, lá do bairro Niterói. Um abraço para você, Silvia Maria, do bairro Niterói. Deus abençoe a sua vida em nome de Jesus. 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Gente querida, são 10:35, confirmando a hora certa para você que está com a gente na 104 FM Novo Som. Não se esqueçam que a pergunta de hoje está no ar. Você participa com a gente, você responde o desafio bíblico, você aprende a palavra do Senhor. Eu quero saber apenas a referência dessa porção aqui da palavra do Senhor em 1 Crônicas, quando diz: Jabes foi o homem mais respeitado de sua família. Sua mãe lhe deu o nome de Jabes, dizendo: com muitas dores o dei à luz. Jabes orou a Deus, ao Deus de Israel: ah, abençoe-me e aumenta as minhas terras, que a tua mão esteja comigo, guardando-me de males e livrando-me das dores. E Deus atendeu ao seu pedido. Qual é o capítulo e os dois versículos em 1 Crônicas do nosso desafio bíblico de hoje? Vem participar, vem responder. Nós vamos juntinhos aprendendo essa maravilhosa palavra do Senhor aqui na FM Novo Som.
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3: Ok, bom dia, são 10h43 aqui na 104 FM. Bom dia pra você, gente querida. Obrigada pelo carinho, obrigada pela audiência. 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

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Nós temos aqui, minha gente querida, a participação na programação da 104 da Cleusa Ferreira do Lions. Respondeu o desafio bíblico de hoje corretamente. Oferece os próximos louvores para tia Nelma, com muito carinho, para a equipe da Bem Massa Artesanal e também para Marisete. Elas ouvem a Rádio 104 FM Novo Som todos os dias. Um abraço para tia Nelma, para Marisete, para todos lá da Bem Massa Artesanal. Obrigada pelo carinho, pela audiência. Nós temos aqui também a participação, acho que eu já até falei, do Geraldino Gonçalves, do loteamento João Bedim, respondeu o desafio de hoje corretamente. E temos aqui a participação da Kéria Barbosa, da Cidade Nova, respondeu o desafio de hoje corretamente. Oferece as próximas canções para os ouvintes, para a sua família, para os irmãos da Segunda Igreja Batista em Itaperuna, para a irmã Joseli da Segunda Igreja Batista em Itaperuna, para todos que estão ouvindo a 104 FM.

0: abraço aí para vocês, queridos, da Segunda Igreja Batista em Itaperuna. Um abraço para você, irmã Joseli. Deus abençoe vocês. Elizabeth Araújo, do Horto Florestal, deseja a todos um bom dia, a paz do Senhor Jesus, e respondeu o desafio de hoje corretamente. Um abraço para vocês. A Sueli Gomes, do bairro Boa Fortuna, também participa com a gente. Amiga querida, gostaria de ouvir a canção da Sara Farias, Se Eu Não Te Ouvir. Ofereço para todos vocês aí da rádio, para os ouvintes, para minha família, para minha neta Eloá, para o Samuel, para Paula, Clarice, para os meus filhos, para todo mundo que está ouvindo a 104 FM. Muitas saudades de vocês. Amém. Um abraço para você, Sueli Gomes, do bairro Boa Fortuna. Obrigada pelo carinho, pela audiência. A participação vem da Joana Dark Andrade, do bairro Carulas. Respondeu o desafio bíblico de hoje corretamente. Deseja a todos um bom dia e a paz do Senhor Jesus. E temos aqui o áudio na participação do José Carlos Pacheco, do Marca Tempo. Você ouve a Novo Som? A Novo Som ouve você, e ele também já respondeu o desafio bíblico de hoje corretamente.
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2: Eu gostaria de ouvir de um hino de louvor com o saudoso José de Paula, O Amor é Tudo. Ofereço para minha companheira Alice Duarte, missionária Ângela da SEAB, para a minha amiga Cleuzinha do Lar e sua família. Ofereço também o pastor Wellington do Carula, diácono Eduardo, irmã Romilda, irmã Mara, irmã Eliane. Também ofereço para o pastor Wesley aqui do Horto Florestal, sua família, para o meu amigo Enéas, sua esposa Luzia, amada Lene. Eu ofereço também para os demais ouvintes aí da rádio, para você, para a Aline, em nome do Senhor Jesus Cristo.

10 horas mais 55 minutos aqui na 104 FM Novo Som. Nós ouvimos a recordação com Oséias de Paula, O Amor é Tudo. Gente querida, obrigada pelo carinho, pela audiência, pela sua participação. Tá todo mundo respondendo aqui o desafio bíblico de hoje corretamente. Parabéns, obrigada aí pelas participações. Quero lembrar a vocês, minha gente querida, que no dia 8 de agosto, aqui em Itaperuna, na Primeira Igreja Batista de Itaperuna, dia 8 de agosto, às 19 horas, vai acontecer um culto especial, que é o culto para celebrar os 37 anos do CONABENF. O CONABENF marcou vidas, fortaleceu amizades, edificou famílias e deixou lembranças que permanecem até hoje em nossos corações. Agora chegou o momento de nos reencontrarmos para celebrar tudo aquilo que Deus fez e continua fazendo através dessa história. Dia 8 de agosto, às 19 horas, na Primeira Igreja Batista de Itaperuna, participação especial do cantor Carlinhos Félix. Se o CONABENF fez parte da sua história, você está sendo convidado e convidado para participar desta noite de louvor, adoração, gratidão, comunhão, alegria, reencontros. Vai ser uma noite maravilhosa na presença do Senhor nosso Deus, relembrando aí tudo o que aconteceu no congresso, né, no CONABENF. Uma história que continua transformando vidas será celebrada em grande encontro em Itaperuna. Algumas histórias não pertencem apenas ao passado, elas permanecem vivas em cada geração, atravessando o tempo e deixando marcas profundas na vida de milhares de pessoas. Assim é a trajetória do CONABENF, Congresso dos Adolescentes Batista do Extremo Norte Fluminense. Um movimento que, ao longo de décadas, marcou vidas, fortaleceu amizades, edificou famílias e contribuiu para a formação espiritual de inúmeras lideranças cristãs. No próximo dia 8 de agosto de 2026, às 19 horas, na PIB, Primeira Igreja Batista de Itaperuna, será realizada esse grande encontro, uma grande celebração em ação de graças ao Senhor pelos 37 anos do CONABENF. 37 anos dessa história de fé, comunhão e transformação. Esse evento vai reunir ex-adolescentes, ex-conselheiros, líderes, pastores e participantes que fizeram parte dessa caminhada, proporcionando assim um momento de alegria, um momento de reencontro especial, gratidão e memórias. Então, se programe para essa data, porque vai ser uma bênção de Deus. Participação do cantor Carlinhos Félix. E vamos ouvir mais uma canção do Carlinhos Félix aqui na 104 FM Novo Som. Carlinhos Félix e a canção Nada a Perder. Ótimo dia para você que tá com a gente na 104 FM Novo Som. Obrigada pelo carinho, pela audiência.

0: São 11 horas mais 3 minutos.
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Gente querida, bom dia, Deus abençoe vocês. 11 horas mais 19 minutos, já já tem a segunda e última edição do Sucesso em Dois Tempos, do Plex 104. E eu quero registrar aqui a coragem que a Cidinha Araújo, da Cidade Nova, teve ao enviar aqui pra gente uma foto. Ela enviou a foto. Se ela tivesse enviado o vídeo, eu ia postar o vídeo. Se ela tivesse enviado o áudio, eu ia colocar o áudio no ar. A Cidinha está na sua casa, ouvindo a Rádio 104 FM Novo Som, preparando o almoço. E ela tirou uma foto da mesa, já quase preparada, ao lado do fogão, e o rádio em cima dessa mesa, e ali com todos os alimentos que ela está preparando para realizar o almoço de hoje. Cidinha Araújo, da Cidade Nova, abre esse portão da sua casa, porque nós vamos chegar aí para almoçar junto com você. Obrigada pelo carinho, pela audiência, por esse feedback, né, por enviar essa foto tão bonita, né, com os preparativos do almoço e o rádio também em cima da mesa, e ela ouvindo a 104 FM. Olha aí, Aline, você está escondidinha no rádio, na minha cozinha, e eu só aqui curtindo.

0: programação da 104 FM Novo Som. Um beijo da Cidinha Araújo da Cidade Nova. Um beijo para você, minha irmã. Obrigada pelo carinho, pela audiência, por essa foto tão bonita. Trabalhando, preparando o almoço, o rádio em cima da mesa e ela ouvindo a 104 FM Novo Som. Um abraço para você, Cidinha Araújo da Cidade Nova. A participação também vem da Eliane de Oliveira Teixeira. Oi, Eliane. A Eliane de Oliveira Teixeira da Cidade Nova respondeu também o desafio bíblico de hoje. Corretamente, deseja a todos um bom dia e a paz do Senhor Jesus. Bom dia para todos vocês, a paz do Senhor Jesus. A participação também vem da Joseli, lá do bairro Fiteiro. Ela oferece para sua família, para os irmãos da Segunda Igreja Batista em Itaperuna, para Kéria Barbosa da Cidade Nova e para todos nós aqui da 104 FM Novo Som. Deseja a todos um bom dia e ela também respondeu o desafio bíblico de hoje corretamente. Um abraço para você, Joseli, do bairro Fiteiro, lá da querida Segunda Igreja Batista em Itaperuna. Nós temos aqui, gente querida, a participação pelo áudio da Cidinha Araújo da Cidade Nova. Nós vamos ouvir agora a canção da Leti Hungria, Era a Mão de Deus. E logo após o apoio cultural, vem aí a segunda e última edição do Sucesso em Dois Tempos, do Plex 104. E tem Sara Farias em Dois Tempos para você aqui na FM Novo Som. Vamos lá? Vamos ouvir a participação da Cidinha Araújo da Cidade Nova, preparando aquele almoço delicioso e ouvindo a 104 FM. Vamos lá. 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
2: Minha paz do Senhor, Aline, bom dia, paz do Senhor. Eu gostaria de ouvir um louvor. É, com a Dalete Hungria, Era Mão de Deus, lindo louvor. É, eu quero estar mandando para o meu filho Glauber, para Luzia, Paulino, para Tereza, para Luzimar, para a mãe Manuelina, também para a irmã Edilane Silva Abreu, lá do Bedim, a Regina Ferreira, lá do Vinhosa. Também quero estar mandando para a irmã Rita Cabral, seu esposo Isaías Santo, irmã Cristina Bochá, seu esposo José Adilson Bochá. Quero estar mandando também para a irmã Erini Leotério, né? A mãe do Irlão, a irmã Cremilda de Jesus Paulo, lá de Laje Muriaé. Também para todos os ouvintes, né? Que estão aniversariando no mês, no dia de hoje. Todos que estão sintonizados aí no 104, né? Para todos vocês. Tá bom, querida Aline? Obrigada. A paz do Senhor.

0: 11:30.
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0: 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Amanhã eu volto com as ofertas da cesta da padaria. Um abraço, minha amiga Aline Fernandes, e até amanhã.
1: Valeu, Giovanni, até amanhã.

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2: Muito bem, bom dia, Deus te abençoe. 11:37, 11 horas mais 37 minutos para você que gosta e ama as canções da Sara Farias. Vem chegando Sara Farias em dois tempos para você.
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2: Em destaque para você, o primeiro sucesso, Se Eu Não Te Ouvir, e o segundo sucesso, Novidade, Sara Farias, em dois tempos para você. Bom dia, Deus te abençoe.

11h49 aqui na 104 FM. Minha gente querida, chegamos ao final de mais um programa aqui pela 104 FM Novo Som. E eu preciso agradecer o seu carinho, a sua audiência, a sua participação nesse dia. Em nome de Jesus, é uma bênção de Deus ter você aqui com a gente, ouvindo a 104 FM Novo Som. Então, hoje, quinta-feira, dia 9 de julho do ano 2026, quero lembrar a vocês que amanhã, permitindo o Senhor, às 11 horas da manhã, o doutor Zumar Pimentel, advogado, estará com a gente aqui na 104 FM Novo Som. 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

porque amanhã, permitindo o senhor, 11 horas da manhã, doutor Zumar Pimentel, advogado, estará conosco aqui na 104 FM Novo Som. Fique ligado, fique ligada em nossa programação, porque vai ser uma bênção de Deus e também um momento aí de você esclarecer suas dúvidas, receber aí ensinamentos, saber os seus direitos, saber como você deve proceder diante dessas situações relacionadas com a atuação do doutor Zumar Pimentel, o nosso querido advogado, aqui na 104 FM Novo Som. Amanhã também nós vamos receber aqui na rádio 104 FM Novo Som a nossa querida irmã Érica, da Igreja Ceifa. A Érica tem um convite muito abençoado, muito especial para você, ouvinte da 104 FM Novo Som. E você vai escutar a Érica amanhã nessa entrevista muito especial sobre as inscrições para gratuidade 2027 da Escola Firjan Sesi para o ensino médio integrado com curso técnico que seguem abertas. A Érica vai explicar tudo pra gente amanhã às 10 horas da manhã. Um beijo pra Érica e pra toda a equipe de ensino médio integrado da Escola Firjan Sesi. Deus abençoe vocês. Obrigada aí pelo carinho, obrigada aí pela audiência e pela confiança, né, que vocês têm na Rádio 104 FM Novo Som.

0: Minha gente querida, 11 horas mais 52 minutos. Quero falar para vocês agora a resposta do desafio bíblico. Aqui na 104 FM, todo mundo respondeu o desafio bíblico de hoje corretamente. Primeiro Crônicas, em destaque para você. Primeiro Crônicas, capítulo 4, versículos 9 e 10. Foi a resposta de hoje do nosso desafio bíblico. Vamos para a palavra? Abra sua Bíblia aí. Jabes foi o homem mais respeitado de sua família. Sua mãe lhe deu o nome de Jabes, dizendo: com muitas dores o dei à luz. Jabes orou ao Deus de Israel: ah, abençoe-me e aumenta as minhas terras, que a tua mão esteja comigo, guardando-me dos males e livrando-me de dores. E Deus atendeu ao seu pedido. 1 Crônicas, capítulo 4, do versículo 9 ao 10. O que eu acho interessante aqui nesse capítulo é que vem falando sobre os descendentes de Judá, mas o único em destaque sobre algo que aconteceu na vida da pessoa, vem falando aqui é sobre Jabes, né? E já ouvi muitas pregações sobre isso, já li livros, tem livros que falam sobre a história de Jabes, sobre a oração de Jabes, tem canções com o tema a oração de Jabes, e no livro, no capítulo 4 de 1 Crônicas, fala sobre os outros descendentes de Judá, e vem falando vários nomes, e de repente no versículo 9 e no versículo 10, fala um pouquinho, mas rapidamente traz para nós lições preciosas sobre a vida de Jabes. Então, hoje foi o capítulo 4 de 1 Crônicas. Amanhã, permitindo o Senhor, estaremos juntos e o desafio bíblico será em 1 Crônicas, capítulo 5. Então, é muito importante que você faça marcação, seja na sua Bíblia, caderno, agenda, caderneta, bloquinho, da maneira como você tem de fazer a sua marcação, para você ficar ligado, ligada, porque já entramos no ar com a pergunta do desafio bíblico. Um grande abraço para todo mundo, Deus abençoe vocês, bom dia, a paz do Senhor Jesus. A gente se fala amanhã, permitindo assim o Senhor nosso Deus. Até lá, gente querida.
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2: 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Esperamos que estejam super bem. 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
4: Meio-dia e 9.

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4: Meio-dia e 29.

0: 12:39.
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6: Meio-dia e 43.
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8: A cidade de Fortaleza estava fervilhando naquele mês de férias. E uma categoria muito especial estava animada com o início de um torneio de vôlei de praia. Um torneio profissional que acontece só uma vez por ano em Fortaleza, com patrocínio das autoridades, da prefeitura, com muita divulgação na mídia. E valendo para o ranking nacional. E as duplas teriam que jogar umas contra as outras para ver quem seria o grande vencedor. E um moço chamado André, da Paz e Vida, sede de Fortaleza, atleta profissional de vôlei de praia, estava combinado de jogar com um outro atleta, formando uma dupla, o atleta Irineu. E aquela expectativa acontecendo. Porém, na véspera do campeonato, o outro atleta, o Irineu, chegou para o André e disse: André, não leva mal não, mas eu vou preferir jogar amanhã com outro jogador. Sinto muito. O André ficou super triste. Como que assim de repente alguém chegasse e dissesse: não, não quero mais? Ele ficou muito triste e preocupado. O coração até doía, mas como ele queria jogar e precisava muito da premiação, porque o dinheiro era bom, ele foi atrás de outro jogador. E o nome desse jogador era Bruno. E ele disse: Bruno, eu estou sem companheiro para fazer uma dupla. Você não quer jogar comigo? Você não quer fazer dupla comigo amanhã? E aquele atleta também disse para o André: ih, amigão, não vai dar não, eu já tenho outra pessoa para jogar. Aí ele foi procurar um outro jogador chamado Valdênio. E este atleta também já veio com muitas desculpas, dizendo que não poderia jogar com o André. O André se perguntou: o que que está acontecendo? Estão me desprezando? Ninguém quer jogar comigo? Aí ele foi atrás de um atleta que estava em Fortaleza, chamado Parazinho, de São Paulo. Mas o Parazinho também se negou a jogar com ele. O André ficou tão preocupado e nervoso que passou a sentir uma dor muscular terrível no corpo todo, nem sequer conseguia ficar de pé. Ele viu então que tudo estava dando errado. Cadê o outro atleta para jogar comigo amanhã? E esta dor agora em todo o meu corpo? Eu não aguento nem ficar em pé. E ele começou a orar a Deus. Mas a angústia foi aumentando. E quando chegou o dia do torneio, o André pegou seu material esportivo, chamou a mulher e disse: vamos até lá. E ela disse: mas você está com muitas dores e não tem ninguém para jogar ao seu lado. Os melhores jogadores não quiseram jogar com você. Fazer o que ali, André? Vai assistir? Ele disse: não, não vou assistir, eu vou jogar. E ele entrou no carro e foi dirigindo até o torneio. Porém, uma tristeza muito grande encheu seu coração no meio do caminho e ele começou a chorar. E em espírito, orou a Deus dizendo: meu pai, por que todo esse desprezo? Por que toda esta humilhação? Todo mundo me esnobou. Meu Deus, por acaso eu sou um mau jogador? É por isso que não querem jogar comigo? Por que estão me desprezando desse jeito? E ele parece que ouviu uma voz dizendo: vá e não temas. E quando ele chegou no torneio, iria começar o sorteio das chaves para ver quais duplas iriam jogar contra as outras duplas. E ele foi pedir a atenção do presidente da Federação de Vôlei de Praia. Disse que estava sem parceiro, mas o presidente da Federação de Vôlei sequer lhe deu atenção e disse: amigo, se você está sem parceiro, então não pode nem participar. O André ficou arrasado. Foi quando uma pessoa o puxou pelo braço e disse: vem cá, você está sem parceiro? Ninguém quer jogar comigo, não sei o que está acontecendo. Eu queria tanto participar desse torneio e a premiação é boa. Me interessa isso, mas pelo jeito não vou poder nem jogar. E esta pessoa, que ele nem conhecia, falou assim: olha, o Evaldo também está sem parceiro. Por que que você não joga com o Evaldo? O Evaldo? Perguntou André. O Evaldo, aquele do ranking nacional? Não tem ninguém para jogar com ele? Puxa vida, eu jogo sim. Onde é que está o Evaldo? Ah, ele tá na casa dele. Ah, é? Então vamos até lá. O André entrou correndo no carro e foi buscar o Evaldo. Convenceu o Evaldo a participar daquela inscrição de última hora, ir correndo ali para a quadra e participar do sorteio das chaves. E então começou o torneio. As duplas eram muito fortes e o André ficou assistindo, esperando o momento de entrar também na quadra, até que recebeu a ordem do presidente da federação para entrar. E juntamente com o Evaldo começou a partida. Aquela partida que estava sendo realizada justamente contra alguém que não queria jogar com ele. Agora ele era o adversário. Mas algo muito forte motivava André. E a partida foi se desenvolvendo, o jogo foi fluindo e, para a surpresa do próprio André, ele ganhou aquela partida. E ganhou a próxima, e a outra também, e foi para a semifinal. E aí, ali a dupla se reduzindo, um contra o outro, e novamente André venceu, até que teve a finalíssima.

e toda a fortaleza em peso compareceu às autoridades, porque ali ficaria conhecido o campeão do vôlei de praia, do torneio anual de Fortaleza. E aquela partida emocionante foi desenrolando de uma maneira extraordinária, e vejam só o que aconteceu. André e Evaldo venceram o campeonato e André foi conduzido até o pódio no primeiro lugar para receber o troféu das mãos do presidente da Federação de Vôlei de Praia de Fortaleza. Quando André pegou aquele troféu em suas mãos, ele sentiu uma emoção muito grande. Compreendeu imediatamente que Deus o havia exaltado, que ele tinha que ir em frente, não era para temer, porque Deus estava com ele. Todos o tinham desprezado, mas Deus não. Então André pegou aquele troféu, ergueu para o céu, dedicou a Deus, agradeceu, glorificou o nome do Senhor, e todos tiveram que reconhecer que aquele atleta, desprezado, humilhado, foi exaltado pelo poder de Deus. André segurava o troféu e apontava para o alto, dizendo: é pro Senhor, obrigado, meu Senhor. E ali os fotógrafos, os flashes e as autoridades, agora todo mundo querendo sair ao lado de André em todas as fotografias. O prefeito Juraci Magalhães estava lá, as autoridades também, o presidente da Federação de Vôlei, todos querendo ficar ao lado do André, aquele que ninguém olhava no rosto, aquele que ninguém queria. Agora todos sabiam que ele havia se tornado naquele torneio a pessoa mais importante entre todos os outros atletas. André foi honrado porque Deus o exaltou, porque ele colocou a sua vida nas mãos do Senhor. Eu tenho quase certeza que você não é jogador de vôlei de praia, poucos são profissionais nesta área, mas qualquer que seja a sua atividade, se você quer vencer, então coloque a carreira, os planos, os planejamentos, o dia a dia e cada minuto nas mãos daquele que é o grande vencedor. Ainda que todos te desprezem e você pense até que não tem chance nenhuma, esta voz está te dizendo: não temas, vá em frente, porque eu sou contigo. E se você avançar, Deus gosta de pessoas que não desistem. E se você crer nesta voz que está te dizendo: vá em frente, não temas, então você será o grande vencedor, a grande vencedora, porque ele mesmo disse: no mundo tereis aflições, mas tende bom ânimo, eu venci.

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1: Nós estamos vivendo tempos difíceis e trabalhosos. Todos os dias surgem novos golpes. Os golpistas usam dos mais diversos artifícios para enganar empresas, bancos, trabalhadores e até aposentados. Infelizmente, nestes últimos tempos, nem as igrejas estão escapando. Por isso, eu quero fazer um alerta a você, que é fiel e temente a Deus e ama contribuir para a pregação do Evangelho. Preste atenção.

Neste aviso, se você receber um WhatsApp em meu nome ou em nome de qualquer pastor, passando um número de Pix para você fazer um depósito particular ou uma transferência, não faça e denuncie imediatamente nesse WhatsApp 11 97737 7677. É fraude. Quero deixar bem claro que não existe na Paz e Vida esse tipo de apelo para que depósitos ou transferências sejam feitos em contas particulares de pastores ou mesmo na minha conta. Todas as ofertas, dízimos e doações, quando são feitas na igreja, é dentro da arca. E quando é feita uma transferência bancária, é na conta da Paz e Vida, no Banco Bradesco, agência 1074, conta corrente 35333, dígito 7. Se você fizer por Pix, o CNPJ da Paz e Vida é 52 844 412/001. Esse alerta é muito importante, porque há golpistas se passando por mim ou por pastores da Paz e Vida para enviar um WhatsApp para você com um número de Pix para você fazer a sua doação, a sua oferta. Atenção, defenda a igreja, não caia nesse golpe. E há outros golpes também que estão sendo feitos. Troca de maquininhas, por exemplo, de cartão de débito ou de crédito. Quando você estiver na Paz e Vida e passar o seu cartão e sair aquele recibinho impresso, verifique no cabeçalho se o nome que aparece é da Paz e Vida ou dos pregadores do telhado. Se não for, fotografe o comprovante e envie nesse WhatsApp que está na tela denunciando a fraude. Envie para 11 97737 7677. Olha o que aconteceu em Minas Gerais. Um pastor dizia para as pessoas: vamos orar comigo no monte. Levem os dízimos e as ofertas para a gente consagrar a Deus lá no monte. E aí ele pegava as ofertas daquelas pessoas que acreditavam nele e levava para o monte e desviava o dinheiro da obra de Deus. Então nunca entregue dízimos ou ofertas na mão de qualquer pastor. Mesmo que ele diga: olha, coloque o teu dízimo, a tua oferta aqui dentro da minha Bíblia que eu vou orar, não coloque. Dízimos e ofertas são sempre na arca. E quando passar o cartão de débito ou de crédito na maquininha, confira no comprovante se no cabeçalho aparece o nome da Paz e Vida ou dos pregadores do telhado. Eu sei que isso tudo é muito triste de se falar, mas nem Jesus escapou de fraudes. O Evangelho de João, capítulo 12, versículo 6, diz que Judas Iscariotes era ladrão e tirava da bolsa o dinheiro que ali se lançava. Ou seja, ele já desviava os recursos para o sustento da obra de Deus. Uma mesma profecia daquela época de Jesus disse que nos últimos dias tudo iria piorar, porque os homens também iriam piorar. Eu vou ler para você esta profecia. Sabe, porém, isto, que nos últimos dias sobrevirão tempos trabalhosos, porque haverá homens amantes de si mesmos, avarentos, presunçosos, soberbos, blasfemos, desobedientes a pais e mães, ingratos, profanos, sem afeto natural, irreconciliáveis, caluniadores, incontinentes, cruéis, sem amor para com os bons, traidores, obstinados, orgulhosos, mais amigos dos deleites do que amigos de Deus, tendo aparência de piedade, mas negando a eficácia dela. Destes, afasta-te. Olha o que a palavra diz. Destes, afasta-te. Defenda a obra de Deus. Não caia em golpes. Confira sempre se a conta é da Paz e Vida ou dos pregadores do telhado. Não aceite o

WhatsApp em meu nome ou em nome de qualquer pastor, passando um Pix particular para você depositar a oferta ou fazer a sua doação. Confira sempre. E desconfiando, não faça e denuncie nesse nosso WhatsApp, 11 97737 7677. Muito obrigado. Deus abençoe poderosamente.

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5: Uma e 10.

0: 1:15.
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2: Obrigado por tua maravilhosa graça que me alcançou, Senhor.

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0: 1:41. 104 FM Novo Som. 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
1: FM Novo São 1:48.

0: 1:53.
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0: 2 e 2.
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7: Duas e sete.

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7: 2:25.

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0: 2:57.
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0: 3 e 2.
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3: Três e nove.

0: 3:22.
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9: 3:29.

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6: 3:47.

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1: Em Brasília, 19 horas.
0: Está no ar a Voz do Brasil. As notícias do governo federal que movimentaram o país no dia de hoje.
2: Olá, boa noite.
1: Boa noite para você que nos acompanha em todo o país.
2: Quarta-feira, 9 de julho de 2026.
1: Vamos ao destaque do dia na Voz do Brasil.
2: Atenção, professores. Amanhã é o último dia para se inscrever na Prova Nacional Docente.
1: Sobre o exame, nós conversamos com o secretário executivo do Ministério da Educação, Rodolfo Cabral.
3: Ela vai ser utilizada para subsidiar os processos seletivos de concursos públicos realizados, tanto no âmbito federal, estadual e municipal, para ingresso na carreira docente da educação básica.
2: Unidades móveis flutuantes da Previdência iniciaram atendimentos na região norte.
1: 7 barcos vão prestar assistência a comunidades ribeirinhas, indígenas e quilombolas até dezembro.
2: E ainda, produtores precisam validar o cadastro ambiental rural. Carlos Oliveira.
4: Ter o cadastro ambiental rural concluído é fundamental para acessar o crédito agrícola no sistema bancário.
1: Turismo, passageiros que enfrentaram problemas com companhias aéreas poderão registrar reclamações em plataforma digital.
2: Vamos falar também de uma pesquisa sobre viagens de brasileiros com bichinhos de estimação. Natália Koslik.
5: O mapeamento servirá de base para a criação de um manual de boas práticas do segmento.
1: A apresentação da Voz do Brasil hoje é comigo, Mariana Jungmann e Luciano Seixas.
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1: 1 milhão de pessoas já solicitaram a autoexclusão dos sites de apostas online, as chamadas bets.
0: Qualquer pessoa pode fazer o bloqueio nas plataformas de apostas de uma só vez.
1: E o próprio usuário define quanto tempo quer ficar sem apostar.
2: A plataforma centralizada de autoexclusão permite ao cidadão restringir o acesso às casas de apostas para prevenir danos financeiros e à saúde mental. O bloqueio atinge todos os sites de apostas autorizados pela Secretaria de Prêmios e Apostas do Ministério da Fazenda. Para solicitar a autoexclusão, o cidadão deve utilizar o login da plataforma gov.br. Ao preencher os dados, deve informar por quanto tempo deseja ficar autoexcluído, que pode ser de 1 a 12 meses. Se desejar, o usuário pode informar também os motivos da autoexclusão, como decisão por dificuldades financeiras ou recomendação de saúde, por exemplo. Além da autoexclusão voluntária, o ministro da Fazenda, Dario Durigan, lembra as exclusões automáticas das plataformas de apostas.
3: Houve uma vedação por cumprimento de decisão do Supremo de beneficiário de programa social, Bolsa Família, BPC, que estão proibidos de acessar essas plataformas de apostas.
2: Após a autoexclusão, as operadoras autorizadas têm até 72 horas para bloquear o acesso dos usuários aos seus sites e aplicativos. Segundo o Ministério da Fazenda, 1 milhão de pessoas já fizeram a autoexclusão desses sites. Quem nunca apostou e não tem cadastro em casas de apostas também pode solicitar a autoexclusão. Reportagem Nazi Brum.
0: A gestão da Câmara de Comércio Exterior manteve a alíquota de 12% no imposto de exportação do petróleo diante dos episódios no Estreito de Hormuz.
1: Ontem, os Estados Unidos interromperam o acordo de cessar fogo e realizaram novos ataques ao Irã.
0: De acordo com nota divulgada pelo comitê, a decisão tem como objetivo proteger o mercado interno e evitar o desabastecimento dos combustíveis no país.
1: A medida terá caráter temporário, com vigência de até 60 dias e será reavaliada após 30 dias.
0: Hoje, o ministro da Fazenda, Dario Durigan, afirmou que o governo federal seguirá tendo cautela com as medidas de subvenção dos combustíveis diante dos conflitos no Oriente Médio.
3: Eu tinha expectativa, sim, de tirar a subvenção da gasolina num prazo mais curto. O que a gente ouviu foi uma declaração do presidente dos Estados Unidos dizendo que o cessar-fogo estava encerrado e que o acordo de paz já não seria mais executado nos termos em que estava sendo planejado. O que nos acendeu um sinal de alerta, sim, para cautela em que a gente tem que adotar no acompanhamento da guerra. Então, a estratégia não muda. O objetivo do Ministério da Fazenda, com a guerra diminuindo de proporção, é retirada dos subsídios, mas eu preciso ter cautela porque os eventos novos aconteceram ontem.
1: Receita Federal iniciou uma ação direcionada aos contribuintes com eventuais débitos em aberto.
0: A iniciativa busca manter a regularidade fiscal dos contribuintes.
4: Contribuintes classificados com o selo Sintonia a Mais começaram a receber comunicações pela Caixa Postal e pelo Domicílio Tributário Eletrônico, o DTE, com informações sobre eventual existência de débitos em aberto. A regularização é necessária para evitar a inadimplência, situação que pode resultar no cancelamento do selo. A validade da classificação é de 1 ano, contada a partir do primeiro dia do

0: reportagem é de Naldo Júnior.
1: Sabia que eliminar o acúmulo de capim seco, galhos e folhas cria barreiras naturais para reduzir o risco de incêndios durante o período de seca?
2: E essa técnica tem um nome e uma regulamentação. É o que vamos ouvir agora na reportagem de Márcia Fernandes.
3: Atear fogo numa área para evitar queimadas. Parece contraditório, mas trata-se de uma técnica recomendada para evitar grandes incêndios florestais na época da seca. São as chamadas queimas prescritas. O fogo é colocado de forma controlada em áreas demarcadas. Com isso, é eliminado o acúmulo de capim, galhos e folhas que podem servir de combustível para incêndios. É o que explica Hudson Coimbra, analista ambiental do Instituto Chico Mendes de Conservação da Biodiversidade, ICMBio.
4: É uma ferramenta de manejo do fogo, utilizada com critérios técnicos, análises de risco, vulnerabilidades, critérios meteorológicos, topográficos, e aí a partir disso a gente também define o que é que a gente quer queimar para evitar a propagação de incêndios.
3: A Floresta Nacional de Brasília é um dos espaços que costuma ser atingido por focos de incêndios durante o período da estiagem. Por isso, recebeu nesta quinta-feira uma queima prescrita como parte das ações de prevenção a incêndios, como destacou Hudson Coimbra, do ICMBio.
4: Dentro do Distrito Federal, elas são importantes para evitar os grandes incêndios que acontecem na época da estiagem, né, que vai se iniciar já agora.
3: A queima prescrita é executada por brigadistas, que fazem um monitoramento constante da área. Pode ser implementada em parques nacionais, reservas extrativistas e unidades de conservação em geral. Reportagem Márcia Fernandes.
1: E por falar em período de estiagem, o Instituto Nacional de Meteorologia emitiu um alerta de baixa umidade do ar.
2: Uma massa de ar seco se estende do interior da região Nordeste até grande parte do Centro-Oeste, além de áreas do interior das regiões Sudeste e Sul do país.
1: Segundo o Instituto, a baixa umidade deve permanecer até o domingo, dia 12 de julho.
2: Durante os períodos mais secos do dia, a umidade relativa pode ficar entre 20% e 30%, níveis que exigem atenção, principalmente para crianças, idosos e pessoas com doenças respiratórias.
1: Ferramenta digital para pequenos produtores e cooperativas do campo que simplifica o acesso a financiamentos.
2: É o simulador de crédito do Pronaf, o Programa Nacional de Fortalecimento da Agricultura Familiar.
1: A plataforma mostra linhas e condições de crédito que combinam com o perfil do produtor.
5: Se você é produtor rural e precisa de crédito, pode contar com uma ferramenta na hora de solicitar os recursos. É o simulador de crédito do Pronaf, uma ferramenta digital desenvolvida para ajudar agricultores familiares e cooperativas a identificar

0: www.sebrae.gov.br, escolha o estado e siga o passo a passo. Depois disso, é emitido um recibo de inscrição no CAR. Com esse recibo em mãos, você consegue acessar a central do proprietário possuidor com o seu login no gov.br. É nessa central que você acompanha a situação de sua propriedade, os documentos e as análises feitas pelos técnicos. Reportagem Carlos Oliveira.
1: As inscrições para a PND, a Prova Nacional Docente, se encerram amanhã.
2: Por meio do Exame Nacional de Desempenho de Estudantes, a prova avalia os formandos em licenciaturas.
1: Mas professores já formados também podem fazer a PND, especialmente porque ela pode ser usada por governos estaduais e prefeituras como parte de seus processos seletivos para a contratação de docentes.
2: Nós conversamos com o secretário executivo do Ministério da Educação, Rodolfo Cabral, sobre a Prova Nacional Docente. Vamos ouvir. Secretário Rodolfo Cabral, muito bem-vindo à Voz do Brasil. A gente queria começar, então, explicando, né, para quem já é professor e quem está se formando agora, por que, que é importante fazer a Prova Nacional Docente? Quais são os benefícios dela para esses profissionais?
3: Boa noite, Mariana, Luciano e os ouvintes da Voz do Brasil. A Prova Nacional Docente é um exame anual destinado aos professores brasileiros interessados em utilizar os seus resultados em processos seletivos das redes de ensino. Então, ela vai ser utilizada para subsidiar os processos seletivos e concursos públicos realizados tanto no âmbito federal, estadual e municipal para ingresso na carreira docente da educação básica. É uma avaliação teórica que vai atestar se os participantes têm as competências essenciais para o exercício da docência em sala de aula. Ela é feita para 21 licenciaturas diferentes. Então, a pessoa que vai fazer uma prova com a parte comum para todas as áreas, com 30 questões de formação docente e a parte discursiva, além de 50 questões específicas de cada área.
1: Secretária, ela foi criada inicialmente como um exame, né, para avaliar a formação dos formandos em licenciaturas. A ideia é medir aí o nivelamento dos cursos em todo o país e identificar possíveis defasagens de formação, é isso? O que pode ser feito a partir dessa constatação?
3: Isso, Luciana. A PND funcionou conjuntamente com o ENAD das licenciaturas, né? Sendo o ENAD somente para os formandos e a PND também para quem já se formou. Então, a ideia da PND é avaliar os formandos das licenciaturas por meio do ENAD, mas também quem se formou para garantir que esses professores possuam as competências essenciais para a docência. Então, além de avaliar as competências, né, ela vai subsidiar a formulação de políticas públicas voltadas à formação inicial e continuada dos professores. Então, a partir dos resultados do ENAD, se uma instituição ela tem resultados negativos, a gente vai abrir processos de supervisão no MEC para avaliar e melhorar a qualidade da formação dos nossos professores.
2: Agora, secretário, a prova também pode ser usada em processos seletivos, né? Como é que funciona isso? É possível que uma prefeitura, por exemplo, use os resultados da PND como um concurso?
3: Isso, é importante a gente ressaltar que, embora não seja um concurso e ela não substitua o processo seletivo da Secretaria de Educação, as secretarias elas podem usar a nota da PND como etapa de suas provas. Então, as redes de ensino, as secretarias estaduais, municipais, distrital de educação, elas fazem adesão junto ao MEC para usar a nota da PND em seus concursos e processos seletivos. Agora, para 2026, 2.031 redes de ensino fizeram adesão. Então, os resultados de aí, o professor faz essa prova da PND e os resultados de cada exame têm validade de 3 anos, permitindo sua utilização em vários processos seletivos ao longo desse período.
1: Secretária, a Prova Nacional Docente ocorre quantas vezes por ano? Por exemplo, quem perder essa oportunidade terá outra ainda em 2026?
3: Essa prova é anual. Então, quem não participar agora poderá se inscrever para a PND em 2027, em data ainda a ser definida. Então, quem estiver concluindo a licenciatura ou já estiver formado, é importante fazer a prova ainda esse ano. E aí ficar com essa nota disponível para os concursos públicos das redes que aderiram durante todo o período de 2026 e 2027.
2: É, porque como o senhor disse, né, a prova tem validade por 3 anos aí.
3: Isso, quem não fez agora vai ter que aguardar a próxima PND em 2027.
2: Agora, onde que os interessados podem se inscrever e quanto é que custa a taxa de inscrição, secretário?
3: Os interessados podem se inscrever no sistema PND, no site do INEP, até o dia 10 de julho. E a taxa de inscrição custa R$ 85.

0: E quando serão as provas e quando saem os resultados?
1: As provas serão realizadas em todo o país no dia 20 de setembro. E o resultado final será divulgado em 15 de dezembro.
2: E aí a gente lembra também que na página do INEP, os interessados também podem acessar outras informações, né, secretário? Sobre pedidos excepcionais, enfim, recursos e todo o resto, qualquer outra parte que tenham interesse em saber sobre a prova.
1: Muito bem. Inclusive a formação, tá? Para os conteúdos, acesso aos conteúdos da prova, quem quiser estudar, se preparar, no site do INEP tem as matrizes de referência utilizadas pelo INEP para fazer a prova. Então o professor pode utilizar esses materiais para se preparar e estudar para obter um melhor resultado.
2: Ótimo. Muito bem, nós conversamos com o secretário executivo do Ministério da Educação, Rodolfo Cabral. Secretário, muito obrigada pela sua entrevista aqui à Voz do Brasil.
1: Muito obrigado, Mariana, Luciano. Um abraço aos ouvintes da Voz do Brasil.
0: Funcionando 24 horas por dia, 7 dias por semana, o Disque 100 oferece orientação em casos de violações dos direitos humanos.
2: Saiba mais com Pablo Mundim.
3: Violência física, psicológica ou sexual, abandono de pessoas idosas, trabalho infantil, racismo, discriminação contra pessoas com deficiência, população LGBTQIA+, povos indígenas, quilombolas ou qualquer outra forma de violação da dignidade humana. Seja qual for a situação, o Disque 100 é o canal para denunciar. Os canais do Ministério dos Direitos Humanos e da Cidadania registraram em 2024 mais de 657 mil denúncias de violações de direitos humanos. Mulheres, idosos e crianças formam o grupo de maior vulnerabilidade, com a maioria dos abusos ocorrendo na própria residência. Para combater qualquer tipo de violação que surgiu, diz que 100, defende Lara Magalhães, coordenadora do Disque 100.
4: Por ser muito abrangente, sempre que a pessoa tiver dúvida se determinada situação configura ou não uma violação, a orientação é procurar o Disque 100 para que a nossa equipe preste essas orientações e tire essas dúvidas.
3: Depois do registro, o caso é enviado aos órgãos competentes para apuração e adoção das medidas de proteção, explica a coordenadora Lara Magalhães.
4: Quanto mais acessam, mais a gente consegue garantir ou ao menos coibir que essas violações perdurem.
3: O atendimento é gratuito, sigiloso e está disponível 24 horas por dia, 7 dias por semana. Reportagem Pablo Mundim.
0: Teve início essa semana um atendimento no Previbar com a moradores da região norte.
2: Podem ser beneficiados moradores de comunidades ribeirinhas ou isoladas, indígenas e quilombolas.
0: Atualmente existem 7 unidades móveis flutuantes. 3 vão atender o estado do Amazonas, 3 o estado do Pará e 1 o estado de Rondônia.
2: A chefe do Serviço de Gerenciamento de Unidades Móveis Flutuantes do INSS, Karine Furtado, fala dos serviços oferecidos.
5: Os serviços oferecidos pelo Previbar são praticamente os mesmos de uma agência física do INSS. Os principais são salário maternidade rural, aposentadorias, pensão por morte e benefício de prestação continuada, o BPC, que é um benefício assistencial para idosos e pessoas com deficiência de baixa renda. Também são oferecidas perícias médicas e avaliações sociais, além de emissão de extratos, consulta de tempo de contribuição e orientações gerais.
0: Os atendimentos vão até 18 de dezembro.
2: O calendário de atendimentos está em gov.br/INSS.
0: Julho é mês de férias e muita gente aproveita o descanso para viajar com a família.
2: E muitas famílias brasileiras contam com integrantes de quatro patas.
0: Uma pesquisa sobre o turismo pet friendly quer entender as principais dificuldades enfrentadas pelos tutores e empreendimentos.
6: O professor Pedro Henrique Ambrósio Rodrigues, de Florianópolis, já perdeu as contas de quantas viagens fez. Mas, independente do roteiro, sempre pega a estrada com seus pets do lado. A que tem mais quilômetros rodados é Frida, uma bulldog francesa que chegou em sua vida há 11 anos. Depois vieram o Bartô, sem raça definida, e um Chihuahua, para se aventurarem por diversos destinos brasileiros.
7: A gente sai de Florianópolis e vai para Franca, e por duas vezes a gente foi para Minas Gerais, então passou por Ouro Preto, Trindade, Paraty, São João del Rei, Curitiba, Rio de Janeiro, Campos dos Goytacazes, tudo que tiver no meio do caminho a gente faz. As viagens são planejadas em cima do fato dos cachorros estarem conosco.
6: Uma pesquisa online pretende mapear os principais desafios do turismo pet friendly no país. Por um lado, quer entender as dificuldades

0: enfrentadas pelos viajantes na hora de pegar a estrada. Por outro, busca conhecer os desafios de empresários do setor, como donos de hotéis e de restaurantes que recebem clientes de quatro patas. A supervisora de eventos e reservas de um hotel em Goiânia, no estado de Goiás,
1: Kathleen Neves,
0: menciona alguns serviços personalizados para atender esse público.
2: Hoje, os nossos serviços exclusivos são um tapete higiênico, uma manta com a nossa logo, um sachê de petisco para que ele possa se alimentar enquanto estiver conosco, e saquinhos para coleta de fezes também.
0: O mapeamento servirá de base para a criação de um manual de boas práticas do segmento. O prazo para participar vai até amanhã, 10 de julho, e o formulário pode ser acessado na página do Ministério do Turismo na internet, no endereço gov.br/turismo. Reportagem Natália Koslick.
3: Um voo cancelado, bagagem danificada ou extraviada, mudança de horários pela companhia aérea.
4: O passageiro que vive essas situações tem um canal para registrar e tentar resolver a queixa.
3: É o ANAC Passageiro.
5: As viagens de avião fazem parte da rotina do empresário gaúcho Renato Correa, que a cada dia da semana está em uma cidade diferente por causa dos compromissos profissionais. Com a vida na ponte aérea, difícil não se deparar com problemas.
6: De uma forma ou outra, a gente acaba tendo problema com voo atrasado, voo cancelado, questões climáticas que acabam influenciando na nossa dinâmica e na nossa agenda diária. Problemas eu tive são vários repetitivos que são de perda de conexão por questão de atraso.
5: Passageiros que enfrentarem problemas com companhias aéreas podem registrar reclamações por meio da plataforma ANAC Passageiro. O acesso é gratuito e pode ser feito por qualquer cidadão com uma conta gov.br nível prata ou ouro. Após o registro, a manifestação é encaminhada à companhia aérea responsável, que deve responder em até 10 dias corridos. O superintendente de acompanhamento de serviços aéreos da Agência Nacional de Aviação Civil, ANAC, Adriano Miranda, destaca os tipos de registros que a plataforma tem recebido.
7: O principal problema mais reclamado são alterações ou cancelamentos pela própria empresa aérea antes da viagem, né? Então o passageiro é comunicado ali que seu voo foi alterado, que seu voo foi cancelado, né? Em segundo lugar, o atraso ou cancelamento na data da viagem, aquela situação contingencial. O terceiro ponto mais reclamado é bagagem, por exemplo, bagagem danificada, bagagem extraviada.
5: Durante o atendimento, passageiro e empresa podem trocar informações diretamente pela plataforma até a conclusão da solicitação. O usuário pode ainda consultar dados sobre o volume de reclamações, os principais assuntos registrados e o índice de atendimento das companhias aéreas. O acesso à plataforma é feito pelo site anac.gov.br ou pelo gov.br/anac, clicando em passageiro. Reportagem Graziele Bezerra.
4: Abertas até 3 de agosto as inscrições para a chamada Universal 2026, que vai financiar projetos de pesquisas científicas, tecnológicas e de inovação desenvolvidas por instituições brasileiras.
3: Pelo menos 30% dos recursos serão destinados a instituições de pesquisa das regiões Norte, Nordeste e Centro-Oeste.
4: O resultado final está previsto para 4 de dezembro.
3: As propostas devem ser submetidas exclusivamente pela internet por meio do formulário disponível no site carloschagas.cnpq.br.
4: E essas foram as notícias do governo federal.
3: Fique agora com as notícias do Poder Judiciário e do Congresso Nacional. Boa noite.
4: Boa noite e até amanhã.
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10: Inquérito do Banco Master. STF autoriza busca e apreensão contra Tiago Miranda.
11: STJ entende que plano de saúde deve cobrir cirurgia de feminização facial em mulheres trans.
10: Justiça determina que o SUS forneça sonda Bottom para alimentação de pacientes pediátricos em Uberlândia, Minas Gerais.
11: Boa noite, eu sou Marcela Luiza.
10: E eu sou Walter Lima.
11: Supremo Tribunal Federal autoriza busca e apreensão contra Thiago Miranda após pedido da Polícia Federal.
10: A decisão é do ministro André Mendonça, relator do inquérito sobre o Banco Master no STF. Marta Ferreira.
1: Thiago Miranda é dono de uma agência de publicidade que mantinha relação com o ex-banqueiro Daniel Vorcaro, dono do Master, e teria atuado em uma ação coordenada de influenciadores nas redes sociais para atacar a credibilidade do Banco Central. De acordo com a Polícia Federal, os ataques se deram após o Banco Central negar a compra do Master pelo Banco de Brasília e liquidar o Banco de Vorcaro.
12: As investigações apuram ainda a atuação de possível organização criminosa dedicada à intimidação de jornalistas, ao monitoramento ilícito de pessoas ligadas a autoridades públicas, à obtenção indevida de informações sigilosas e à adoção de medidas destinadas a interferir em investigações criminais.
1: Na decisão, Mendonça afirmou que os elementos analisados apontam que Thiago Miranda desempenhava papel central nessas iniciativas, sendo o principal responsável por realizar pesquisas e levantamentos acerca da vida privada da jornalista em questão. Ainda de acordo com as conversas analisadas, Thiago Miranda costumava informar o andamento das buscas, relatar sobre a análise de processos judiciais antigos e coordenar a mobilização de equipe dedicada a localizar informações que pudessem ser consideradas sensíveis ou comprometedoras para a jornalista.
11: Plano de saúde deve custear cirurgias em mulheres trans para dar aos traços faciais a aparência feminina.
10: Para o STJ, esses procedimentos não se enquadram nas exceções previstas na lei que regulamenta os planos de saúde. Fátima Uchoa.
13: A decisão da terceira turma do STJ manteve a determinação para que uma operadora de plano de saúde autorizasse a cirurgia de feminização facial no processo transexualizador, como reconstrução craniana e rinoplastia reparadora de uma beneficiária que já havia feito procedimento de redesignação sexual. Segundo a relatora ministra Nancy Andrighi, os procedimentos foram indicados pelo médico da paciente e não incluiriam tratamento experimental nem teriam caráter estético, sendo imprescindíveis para adequar a identidade de gênero da paciente e preservar o bem-estar psicológico dela.
11: Agente de aeroporto de Confins, em Minas Gerais, tem jornada de trabalho equiparada à de colegas da Pampulha.
10: A decisão é do Tribunal Superior do Trabalho, Marla Lacerda.
14: Uma empresa de serviços aeroportuários vai ter de pagar horas extras a uma agente de proteção do aeroporto de Confins. A trabalhadora cumpria jornada de 42 horas semanais, enquanto colegas de função no aeroporto da Pampulha, de menor movimento, trabalhavam 36 horas por semana. Para o TST, a diferenciação da jornada com a mesma remuneração diz respeito ao princípio da isonomia.
11: Justiça determina que o SUS forneça sonda Bottom para alimentação de pacientes pediátricos em Uberlândia, Minas Gerais.
10: Esse tipo de sonda é um dispositivo de silicone que fica na região do abdômen do paciente e diminui os casos de refluxo. Vanessa Pereira.
15: A ação teve início após o MPF receber reclamações de famílias que enfrentavam dificuldades para conseguir a sonda Bottom no SUS. Agora, segundo a decisão, a União tem até 6 meses para incluir o equipamento no sistema de gerenciamento do SUS. Já o governo de Minas Gerais e o município de Uberlândia devem garantir o fornecimento das sondas Bottom para os pacientes pediátricos.
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11: Uma boa noite.
10: E até amanhã.
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17: Eu sou Paula Groba.
18: E eu sou Humberto Pinheiro.
17: E estes são os destaques de hoje do Jornal do Senado, que começa agora.
18: Senado aprova MP que destina recursos das BETs à Polícia Federal.
17: Comissão aprova mais proteção a pessoas com deficiência vítimas de crimes.
18: Avança projeto que pune empresas de telemarketing por ligações indesejadas.
17: Boa noite.
19: Boa noite.
17: Parte do dinheiro arrecadado pelas casas de apostas esportivas poderá ser usado no combate ao crime organizado.
18: O Senado aprovou uma medida provisória que destina um percentual do lucro das bets ao fundo da Polícia Federal. Agora, o texto segue para a sanção presidencial. Repórter Douglas Castilho.
20: Após o pagamento dos impostos devidos e dos prêmios das apostas, as operadoras das bets deverão destinar 3% do valor obtido a esse fundo. Porém, esse índice só será devido a partir de 2028, passando por uma transição anual gradual de 1%. O senador Isalci Lucas, do PL do Distrito Federal, argumentou que o direcionamento do montante serve como um mal menor diante dos efeitos negativos das bets.
21: O ideal é que não tivesse bets, porque por mais maior percentual, não vale a pena. Realmente, o estrago com relação às bets é muito grande. Então, agora é óbvio, como existe, está regulamentado, é muito importante destinar realmente parte desse recurso para saúde, também para segurança, para todas essas áreas, exatamente, porque qualquer percentual não recupera o que se vai gastar com a saúde com relação a isso.
20: A verba será obrigatoriamente utilizada na modernização de equipamentos da Polícia Federal, no pagamento por horas e atividades extraordinárias e no custeio de planos de saúde da corporação. Além disso, o Ministério da Justiça e Segurança Pública poderá estender a cobertura dessas despesas médicas também para os agentes da Polícia Rodoviária Federal e da Polícia Penal Federal. O texto agora vai à sanção presidencial.
17: E avançou no Senado o projeto que autoriza a Agência Nacional do Petróleo a acessar dados fiscais de distribuidores e revendedores de combustíveis.
18: A medida visa combater a adulteração desses produtos. Repórter César Mendes.
22: O objetivo da proposta, já aprovada na Câmara dos Deputados, é melhorar a fiscalização, condicionando as concessões de atividades regulamentadas pela ANP a autorização prévia para que a agência acesse os dados fiscais das empresas do setor. Quem já possui a outorga de funcionamento terá que providenciar essa autorização para continuar atuando. Relator da matéria, o senador Dr. Irã, do Progressistas de Roraima, destacou que a medida vai facilitar a detecção de adulterações, assegurando maior integridade no mercado de combustíveis.
23: Empresas que adulteram combustíveis garantem ilicitamente a redução de seus custos de produção e passam a ter vantagem competitiva em relação às que atuam honestamente.
22: O texto determina que a ANP assuma os custos do acesso aos dados das empresas sem ônus para o fisco e seguiu para a análise da Comissão de Infraestrutura.
17: Uma subcomissão do Senado aprovou o relatório de diligência externa em Boa Vista, Roraima, em maio de 2026, que verificou a situação em que vive o povo Yanomami.
18: O documento traz um diagnóstico sobre a saúde, a segurança e a governança na região e aponta que, apesar de avanços na repressão ao garimpo ilegal, o território ainda enfrenta graves gargalos logísticos e estruturais. Repórter Bruno Lourenço.
24: Relatório aprovado pela subcomissão do Senado, que acompanha a situação de perto, revela que a quase totalidade do atendimento de saúde na região ainda depende exclusivamente de aviões e helicópteros, o que encarece e dificulta as ações de socorro. A presidente do colegiado, senadora Damares Alves, do Republicanos do Distrito Federal, defendeu uma ação conjunta de entidades brasileiras e internacionais, principalmente no combate ao garimpo ilegal, para assegurar direitos das populações indígenas.
25: Capaz de consolidar os avanços obtidos com a desintrusão e fortalecer de forma duradoura as políticas públicas voltadas à proteção e à garantia dos direitos dos povos Yanomami e Yekuana.
24: A subcomissão formalizou uma série de pedidos de providências a ministérios e propôs um pacote legislativo focado no agravamento de penas para crimes ambientais em terras indígenas, adaptação de prazos processuais para áreas remotas, fortalecimento da FUNAI, integração de políticas sociais e adaptação do acesso a benefícios sociais.
17: E a Comissão de Direitos Humanos aprovou um projeto que aumenta aumenta a proteção para pessoas com deficiência vítimas de crimes. A proposta torna esse tipo de crime uma circunstância agravante, com penas maiores para quem se aproveita da vulnerabilidade da vítima.
18: Hoje, o aumento de pena previsto na legislação está ligado a agressões ocorridas em escolas. O relatório lido pelo senador Paulo Paim, do PT do Rio Grande do Sul, amplia essa proteção em casos de lesão corporal e reforça a punição também em outros locais. Agora, o projeto segue para análise da Comissão de Constituição e Justiça.
17: Ligações indesejadas de telemarketing e as cobranças feitas para quem nem é devedor podem estar com os dias contados. A Comissão de Fiscalização

0: Fiscalização e Controle aprovou em decisão terminativa um projeto que obriga as empresas a identificarem claramente o número das chamadas e a respeitarem o pedido de bloqueio feito pelo consumidor.
1: O texto também cria um cadastro para evitar fraudes e ligações repetidas para pessoas que não têm relação com a dívida. Quem descumprir as regras poderá pagar multa de até R$50 mil. A proposta segue para análise da Câmara dos Deputados. O relator da proposta, senador Laércio Oliveira, do PP de Sergipe, afirmou que o objetivo é combater práticas abusivas de telemarketing sem impedir a realização de cobranças legítimas.
2: E esse projeto enfrenta um problema que é meu, que é seu, é de todo mundo, que é exatamente a perturbação de redes de telefonia que liga pra gente com ligações indesejadas, com ligações desagradáveis, oferecendo produto, buscando cobrar alguma coisa que a gente não tem nada a ver com o assunto, importunando a nossa rotina, o nosso bem-estar, o nosso conforto, e a gente precisa dar um basta nisso.
0: E a presidência da República vetou parcialmente o projeto que mudava o símbolo de acessibilidade no Brasil. Com o veto, o símbolo vai continuar sendo uma pessoa em cadeira de rodas.
1: A intenção da mudança era incluir outros tipos de deficiência. Os detalhes com o repórter Márcio Maturana.
3: O governo argumentou que mudar o símbolo já muito conhecido por uma imagem criada em 2015 pelas Nações Unidas poderia criar barreiras adicionais a quem se pretendia beneficiar e que a mudança não teve participação das organizações representativas das pessoas com deficiência. A senadora Mara Gabrilli, do PSD de São Paulo, explicou que a intenção da mudança era incluir outros tipos de deficiência.
4: É como dizer para a sociedade, a acessibilidade vai além da mobilidade. É sobre garantir mais autonomia e respeito para todas as pessoas com deficiência.
3: Outros trechos do projeto, como a ampliação dos locais obrigatórios para sinalização, foram mantidos e transformados na Lei 15.459. Agora, o veto parcial precisa ser analisado pelo Congresso Nacional, podendo ser mantido ou derrubado.
0: O programa Jovem Senador já definiu os 27 estudantes que vão participar da Semana de Vivência Legislativa em agosto no Congresso Nacional.
1: A última vaga ficou com um aluno do Distrito Federal, vencedor da etapa local, com uma redação sobre democracia nas redes sociais. Repórter Henrique Nascimento.
5: Os 27 estudantes foram selecionados para o Jovem Senador 2026, programa que permite aos alunos conhecer de perto o funcionamento do Congresso Nacional. A última vaga ficou com Caleb Gomes, do Centro de Ensino Médio de Taguatinga Norte, no Distrito Federal. O tema da redação deste ano foi Democracia nas redes sociais, como construir um debate saudável.
6: Assim que saiu o tema, eu já comecei a pensar em várias coisas. Eu sei que o raciocínio ele foi vindo ao longo do processo de criação da redação, eu tentei ser o mais verdadeiro possível sobre a minha opinião.
5: Durante a Semana de Vivência Legislativa, os jovens senadores vão ocupar cadeiras no plenário e nas comissões e apresentar propostas que podem virar projetos de lei. O senador Paulo Paim, do PT do Rio Grande do Sul, destacou a importância da participação dos jovens.
7: Agir hoje na esperança de que as iniciativas atuais nos assegurem um futuro melhor é missão de todos nós, não importa a idade. Que ela se traduza em entusiasmo e paixão pelo trabalho legislativo.
5: Ao longo de 14 edições, o jovem senador já mobilizou mais de 2 milhões de estudantes.
1: Edição de Paula Groba e trabalhos técnicos de Eliseu Caires. O Jornal do Senado fica por aqui. Acompanhe agora as notícias da Câmara dos Deputados. Boa noite.
0: Boa noite e até amanhã.
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9: Comissão da Câmara proíbe aposentadoria como punição a magistrados.
10: Plenário torna permanente incentivo fiscal para empresas de reciclagem.
9: Parlamentares defendem propostas em defesa de segmentos vulneráveis.
11: Boa noite. Projeto de Maurício do Vôlei, do PL de Minas Gerais, promete fortalecer mecanismos de combate ao abandono afetivo e material de crianças e adolescentes. O texto amplia os deveres dos pais e responsáveis.

0: quanto ao cuidado, a convivência familiar e assistência emocional.
1: Maurício do Vôlei explica que o projeto cria medidas de proteção como acompanhamento psicossocial, mediação familiar e orientação aos responsáveis. Para ele, a iniciativa garante o desenvolvimento saudável de crianças e adolescentes.
0: Rubens Ottoni, do PT de Goiás, é relator de proposta que obriga companhias aéreas a transportar gratuitamente equipamentos usados por pessoas com deficiência. Ele explica que o projeto determina que cadeiras de rodas, próteses e outros itens essenciais sigam preferencialmente na cabine.
1: O Besotone aponta que, quando o transporte na cabine não for possível, os equipamentos deverão seguir no compartimento de carga, com prioridade, identificação e proteção adequada. O parlamentar alerta que a medida também prevê indenização imediata em caso de dano ou extravio.
0: Alencar Santana, do PT de São Paulo, defende a urgência de projeto que inclui a misoginia no Código Penal, criminalizando injúrias e agressões motivadas pelo preconceito contra as mulheres. Ele assinala que o parlamento precisa dar uma resposta diante do avanço dos índices de feminicídio no país.
1: Alencar Santana ressalta que a matéria já pode ser votada no plenário. Ele defende a punição rigorosa contra qualquer tipo de discriminação ou violência de gênero. O legislador acredita que a tipificação legal assegura a proteção integral e o respeito aos direitos das cidadãs brasileiras.
2: Justiça.
0: Avança na Câmara a proposta que proíbe a aposentadoria compulsória de juiz como forma de punição. A repórter Paula Bittar acompanhou a votação.
3: A Comissão de Constituição e Justiça da Câmara aprovou uma proposta que acaba com a chamada aposentadoria compulsória de membros do Poder Judiciário como forma de punição. A proposta mantém a previsão de que o ato de remoção ou de disponibilidade do magistrado por interesse público deverá ser fundado em decisão por voto da maioria absoluta do respectivo tribunal ou do Conselho Nacional de Justiça, mas acrescenta que a suspensão poderá ser de até 90 dias e a disponibilidade poderá ser de até 2 anos. Ainda de acordo com o texto, concluído o processo administrativo disciplinar, o Tribunal ou o Conselho Nacional de Justiça, quando couber a pena de perda do cargo em decisão por voto de 2/3 de seus membros, deverá representar ao Ministério Público no prazo de 30 dias para propor a ação judicial. Nesse caso, o magistrado deve ser afastado das funções com vencimentos proporcionais até o trânsito em julgado da sentença. Se a decisão for pelo arquivamento da representação ou se a ação judicial for julgada improcedente em decisão definitiva, o magistrado retorna às suas funções com o pagamento da diferença das verbas remuneratórias e a contagem do tempo de serviço para todos os fins. O Ministério Público deve se pronunciar sobre a representação no prazo de 90 dias. O relator na comissão, deputado Helder Salomão, do PT do Espírito Santo, elogiou a iniciativa da proposta.
4: A sociedade brasileira há muito reivindica o fim desse privilégio que hoje nós conhecemos como aposentadoria compulsória, que ao invés de ser um castigo, como deveria ser, ou uma punição, melhor dizendo, acaba sendo um prêmio para quem pratica ilícitos e crimes no exercício da magistratura.
3: A deputada Bia Kicis, do PL do Distrito Federal, compartilhou dessa opinião.
5: Você premiar alguém que abusou do cargo, que cometeu crimes e que é afastado, aposentado compulsoriamente com a sua remuneração integral. Isso é um tapa na cara do brasileiro.
3: A proposta que acaba com a chamada aposentadoria compulsória de membros do Poder Judiciário como forma de punição ainda precisa ser analisada por uma comissão especial que deverá ser criada para esse fim e depois segue para a apreciação do plenário, onde precisará ser votada em 2 turnos. Da Rádio Câmara, de Brasília, Paula Bittar.
2: Trabalho.
1: Pastor Sargento Isidório do Avante da Bahia defende a aprovação pelo Senado do projeto que institui a escala de trabalho 5x2. Segundo ele, a medida garante mais qualidade de vida aos trabalhadores, permitindo mais convivência familiar e tempo para cuidar da saúde.
0: Pastor Sargento Isidório também cobra a aprovação da proposta que trata dos direitos dos agentes comunitários de saúde e de combate às endemias. Ele afirma que a matéria representa uma medida de justiça para a categoria, destacando a mobilização dos profissionais em defesa da pauta.
1: Júnior Amaral, do PL de Minas Gerais, critica projeto da Prefeitura de Itajubá, que cria regras locais para o transporte por aplicativo no município. O deputado afirma que a proposta gerou mobilização de trabalhadores por prever punições e exigências que podem dificultar

0: voltar à atividade.
1: Júnior Amaral argumenta que a prefeitura extrapola sua competência ao tentar regulamentar pontos que seriam de responsabilidade do Legislativo Federal. O parlamentar sustenta que as regras podem afetar a renda de motoristas e entregadores que dependem dos aplicativos para trabalhar.
2: Desenvolvimento Regional.
0: Hildo Rocha, do MDB do Maranhão, cobra a votação de PEC que inclui entidades municipais entre os legitimados para propor ações diretas de inconstitucionalidade. Ele argumenta que a medida corrige uma distorção ao garantir a municípios prerrogativas já asseguradas a estados e à União.
1: Hildo Rocha critica a resistência de líderes partidários à votação da proposta. O parlamentar sustenta que entidades como a Confederação Nacional de Municípios e a Frente Nacional de Prefeitos devem ter legitimidade para representar os interesses das cidades perante o STF.
0: Paulo Guedes, do PT, agradece ao governo federal pelos investimentos destinados ao norte de Minas Gerais. O congressista destaca a renovação da frota do SAMU, a destinação de recursos para hospitais e a construção de novas unidades de saúde.
1: Paulo Guedes também menciona ações voltadas aos pequenos municípios, como construção de creches, entrega de equipamentos de saúde e melhorias na infraestrutura. Segundo ele, os investimentos devem impulsionar o desenvolvimento econômico e a geração de empregos.
2: Votação.
0: A Câmara aprovou o fim da cobrança por consumo mínimo de água e esgoto. A repórter Daniela Lessa explica como deve funcionar o sistema de cobrança.
3: O plenário da Câmara dos Deputados aprovou o projeto que acaba com a cobrança de consumo mínimo nos serviços de abastecimento de água e esgoto. O projeto foi apresentado pelo deputado Carlos Jordi, do PL do Rio de Janeiro, e altera a lei do marco legal do saneamento básico. Pelo texto aprovado, a tarifa de água passará a ser formada por duas partes. A primeira será uma parcela fixa, chamada de tarifa básica, para remunerar a oferta e a manutenção do serviço. A segunda parte será uma parcela variável, calculada conforme o volume efetivamente consumido. Na prática, a proposta impede que o consumidor pague por um volume mínimo de água que não usou. A mesma lógica valerá para o esgoto sanitário. Relator da proposta, o deputado Kim Kataguiri, do Missão de São Paulo, deu exemplo de como a proposta irá funcionar na prática.
4: Que é como se você entrasse no bar e aí tivesse R$50 de consumação. O cara que consumiu paga 50, o cara que não consumiu paga 50 também. É assim que funciona hoje a tarifa de água. O que a gente quer fazer é o seguinte: bom, você que não consumiu nada, você vai pagar ali pela cadeira que você sentou, pelo garçom que te deu oi, então você vai pagar R$15. Aí o cara que consumiu vai pagar os R$15 mais aquilo que ele consumiu. Basicamente a gente está mudando a estrutura para dar mais justiça para as tarifas, principalmente para aquele consumidor que acaba pagando pelo consumo dos outros.
3: O relator disse também que os serviços de saneamento têm custos fixos importantes, como manutenção de redes e estações de tratamento. Por isso, o texto aprovado não elimina toda a cobrança fixa. Favorável ao projeto, o deputado Tarcísio Mota, do PSOL do Rio de Janeiro, defendeu também que essa tarifa básica não seja elevada, considerando que o acesso à água é um direito básico das pessoas.
5: Mas esse projeto vai no caminho correto de garantir à população que ela não continue a pagar essa tarifa mínima que ele vai pagar independente de quanto consumiu. Contudo, é preciso colocar uma trava para que a parte fixa não supere e não seja muito grande, onerando ainda mais o consumidor final, porque água é direito, água é vida, água não é mercadoria.
3: O projeto que acaba com a cobrança de consumo mínimo nos serviços de água e esgoto agora será analisado no Senado. Da Rádio Câmara de Brasília, Daniele Lessa.
2: Transportes.
1: Josivaldo JP, do União do Maranhão, apresentou projeto que obriga órgãos de trânsito a disponibilizar medidores de glicose em operações de fiscalização. Ele explica que alterações no nível de açúcar no sangue podem causar sintomas confundidos com embriaguez, levando a abordagens inadequadas.
0: Josivaldo JP ressalta que o teste só poderá ser realizado com o consentimento do condutor. Ele acrescenta que o projeto prevê treinamento para que agentes identifiquem sinais de alteração glicêmica, acionando atendimento médico quando houver risco à saúde.
2: Consumidor.
1: Caroline de Tone, do PL de Santa Catarina, apresentou o projeto que inclui os gastos com vacinas entre as despesas dedutíveis do imposto de renda da pessoa física. De acordo com a deputada, a medida amplia o

0: benefício já concedido a outras despesas médicas.
1: Caroline Ditone argumenta que a proposta incentiva a prevenção de doenças. Ela acredita que o projeto promove justiça fiscal e contribui para a redução dos custos do poder público com tratamentos que poderiam ser evitados por meio da vacinação.
2: Saúde.
0: Comissão de Saúde aprova projeto que proíbe a venda e o uso do chumbinho no Brasil. A repórter Sofia Peçanha tem mais detalhes.
3: A Comissão de Saúde aprovou o projeto que proíbe desde a venda até a utilização do chumbinho em todo o país. A proposta altera a Lei de Crimes Ambientais, com o objetivo de proibir o uso da substância tóxica como método de controle de pragas em áreas urbanas e rurais. Pelo texto, fica proibido em todo o território nacional o porte, a venda, a fabricação e a utilização para qualquer finalidade do chumbinho. Além disso, a proposta garante a segurança da população, a proteção do meio ambiente e a preservação da vida animal, refletindo um compromisso com a saúde pública e a sustentabilidade ambiental. O projeto sugere que os poderes públicos federal, estaduais, distritais e municipais aprimorem a fiscalização e desenvolvam políticas de conscientização, como explicou o deputado Clodoaldo Magalhães, do PV de Pernambuco, relator na comissão.
4: Fortalecer também com campanhas de conscientização para que a população, a sociedade como um todo, tenha consciência dos perigos e dos riscos do envenenamento humano, animal e também da contaminação dos mananciais através desse produto que é tão nocivo à saúde humana, animal e ambiental.
3: A substância tóxica aldicarb, conhecida popularmente como chumbinho, é extremamente tóxica e perigosa para a saúde humana. A ingestão acidental, mesmo em pequenas quantidades, pode levar a envenenamentos graves e fatais. Por isso, o deputado Marcelo Queiroz, do PSDB do Rio de Janeiro, autor do projeto, ressaltou no texto que a medida se faz necessária devido aos graves riscos que o uso indiscriminado desse produto representa para a saúde pública, o meio ambiente e os animais domésticos e selvagens. Em caso de descumprimento da lei, a proibição poderá ser de multa em, no mínimo, 5 salários mínimos, além das demais penalidades previstas em lei. Agora, o projeto que proíbe desde a venda até a utilização do chumbinho em todo o país segue para análise na Comissão de Constituição e Justiça. Da Rádio Câmara de Brasília, Sofia Peçanha.
2: Cultura.
1: Márcio Arruda, do PCdoB do Ceará, defende a regulamentação das plataformas de streaming para garantir mais proteção ao setor audiovisual. Ele afirma que a medida é necessária para fortalecer a produção nacional, ampliar a geração de empregos e valorizar a cultura brasileira.
0: O parlamentar acredita que a legislação precisa acompanhar as mudanças do mercado, hoje dominado pelos serviços de streaming. Para Inácio Arruda, a regulamentação deve assegurar regras para o setor e preservar o espaço da produção audiovisual do país.
2: Meio ambiente.
1: O plenário da Câmara aprovou um projeto que aumenta e torna permanente incentivo fiscal para empresas de reciclagem. O repórter Antônio Vital acompanhou a votação.
5: O plenário da Câmara aprovou o projeto que torna permanente e aumenta os incentivos fiscais para indústrias de reciclagem. O projeto altera uma lei de 2021 que autoriza empresas do setor tributadas com base no lucro real a abaterem 1% do imposto devido em troca de investimentos em projetos que estimulem a cadeia produtiva na reciclagem. Esse incentivo fiscal tem validade de apenas 5 anos, ou seja, termina em 2026. O projeto aprovado torna o incentivo fiscal permanente, sem prazo para acabar. Além disso, aumenta de 1% para 5% o limite de dedução do imposto de renda para as empresas do setor. O relator, deputado Arnaldo Jardim, do Cidadania de São Paulo, acatou parcialmente sugestão do PT e definiu que o incentivo fiscal vai depender da previsão orçamentária. O líder do governo na Câmara, deputado Paulo Pimenta, do PT do Rio Grande do Sul, queria que o valor máximo do incentivo fosse definido anualmente pelo Poder Executivo, o que não foi aceito pelo relator. Para o relator, Arnaldo Jardim, aumentar o incentivo fiscal para as empresas de reciclagem pode estimular mais investimentos.
6: Hoje ainda nós temos a triste realidade de ter no Brasil uma coleta absolutamente, muitas vezes, desumana e temos, por outro lado, uma grande presença ainda de lixões no nosso país. Portanto, é o que recomenda fomentar a reutilização, o tratamento e a reciclagem de resíduos sólidos, até em sintonia com o direito ao meio ambiente equilibrado.
5: Em 2024, cerca de 7 milhões de toneladas de resíduos secos foram destinados à reciclagem no Brasil, o que representa menos de 9% dos resíduos gerados, segundo a Associação Brasileira de Resíduos e Meio Ambiente. O relator defendeu o aumento do incentivo como maneira

0: de aproximar a indústria de reciclagem dos benefícios já recebidos por outros setores da economia, como da cultura e esporte, que permitem dedução de até 4% do imposto devido. Foi o que disse também o deputado Carlos Gomes, do Republicanos do Rio Grande do Sul, ex-catador e autor do projeto que deu origem à lei de incentivo à reciclagem.
1: Justiça e paridade. As três leis de incentivos do país, que é a Rouanet, cultura, ao esporte e agora da reciclagem, fazendo justiça a esses mais de 1 milhão de trabalhadores que todos os dias estão dentro de um galpão, colocando a mão em resíduos que quase ninguém quer triar e poder assim ter recursos para mudar a realidade do seu trabalho, aumentar a renda, fazer a economia circular, prosperar nesse país.
0: O projeto que torna permanente e aumenta os incentivos fiscais para a indústria de reciclagem seguiu para análise do Senado. Da Rádio Câmara de Brasília, Antônio Vital.
2: Segurança Pública.
3: Sargento Faur do PL defende a ampliação do policiamento nas rodovias e divisas do Paraná para impedir a entrada de criminosos e o tráfico de drogas no estado. Ele afirma que é preciso aumentar o efetivo da Polícia Militar diante da defasagem de servidores nas ruas.
4: Para Sargento Faur, a redução dos índices de criminalidade depende da valorização salarial e de incentivos estruturais para os operadores da segurança pública. Ele propõe a construção de presídios de segurança máxima que proíbam benefícios como visitas íntimas a detentos de alta periculosidade.
3: Hélio Lopes, do PL do Rio de Janeiro, apresentou o projeto que zera o imposto de importação sobre armas de fogo adquiridas por militares, policiais e outros agentes de segurança pública. O deputado explica que a proposta vale para profissionais da ativa, aposentados e militares da reserva ou reformados.
4: Segundo Hélio Lopes, a medida facilita o acesso dos agentes a equipamentos importados mais modernos e adequados às suas atividades. O projeto mantém ainda exigências de registro, comprovação funcional, rastreabilidade e fiscalização do armamento pelos órgãos competentes.
3: Adilson Barroso é um dos autores de PEC que admite, em caráter excepcional, a redução da maioridade penal para casos de crimes hediondos e de crueldade extrema contra pessoas e animais. Ele aponta que a responsabilização depende de avaliação individualizada.
4: Para Adilson Barroso, a medida busca dar resposta mais efetiva a crimes como estupro, latrocínio, tortura e homicídio. O parlamentar garante que a PEC que mantém o respeito ao devido processo legal, a ampla defesa e a condição de pessoa em desenvolvimento.
3: Felipe Beccari, do Podemos de São Paulo, é um dos autores do projeto que cria o crime para quem organiza e transmite práticas de maus tratos a animais por meio de comunidades virtuais. A proposta também pune quem financia ou incentiva esse tipo de conteúdo na internet.
4: Felipe Beccari entende que a medida busca combater grupos que divulgam atos de crueldade contra animais, inclusive mediante pagamento. O texto prevê ainda penas maiores nos casos em que houver lucro com a prática ou morte do animal divulgada em redes sociais.
3: Paulinho da Força, do Solidariedade de São Paulo, é autor de projeto que aumenta a pena para furtos e roubos cometidos por criminosos que se passam por prestadores de serviço ou utilizam falsa identificação profissional.
4: O deputado explica que a pena para furto qualificado passaria a variar de 4 a 10 anos de prisão e a de roubo qualificado de 8 a 14 anos. Paulinho da Força afirma que a ideia é proteger a confiança da população em profissionais legítimos e reforçar a segurança pública.
3: Termina agora o Jornal Câmara dos Deputados, produzido pela
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4: Oito e oito.

0: 8:23.
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1: 8:29.

0: venceu, a guerra ganha está. Agora é só se encher desta palavra. Você vai se encher do Espírito de ressurreição. Você vai se encher desta palavra e vai viver os sonhos, tudo que Deus te prometeu. Esse é o tempo de colheita. Olha,
1: 8:34. 104 FM Novo Som. 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
7: 8:41.

você crê, erga suas mãos aos céus mais uma vez. É só para aqueles que estão crendo que não há nada que possa impedir o agir de Deus na tua vida.

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